0: Ocupação ficou em 5,4% de abril a junho, índice menor que o registrado no primeiro trimestre.
1: Um indicador divulgado todos os meses mostra o percentual de pessoas que estão sem trabalho, mas que seguem procurando uma vaga.
0: E é uma das principais referências para acompanhar o mercado de trabalho no Brasil.
2: A taxa de desocupação ficou em 5,4% no trimestre encerrado em junho de 2026, uma redução de 0,7 ponto percentual em relação ao trimestre de janeiro a março de 2026. Na comparação com o mesmo período do ano passado, a queda na taxa foi de 0,4 ponto percentual. O levantamento da Pesquisa Nacional por Amostra de Domicílios, PNAD Contínua, feita pelo IBGE, mostrou que no segundo trimestre deste ano, eram quase 6 milhões de desocupados no país, 700 mil a menos que no primeiro trimestre. Queda no número de desocupados, aumento na quantidade de ocupados. São mais de 103 milhões de brasileiros com uma ocupação, um crescimento de 1% em relação ao trimestre anterior. Já o rendimento médio real dos trabalhadores ficou em R$ 3.738, um crescimento de 2,8% em relação ao mesmo período do ano passado. Luana Karen, para a Voz do Brasil.
1: Parte dos recursos das casas de apostas online, as bets, será destinada ao Fundo de Aparelhamento e Operacionalização das Atividades FIM da Polícia Federal.
0: Criado em 1997, o FUNAPOL se destina a financiar gastos com operações e aparelhamento da PF, como armas e veículos.
3: Agora é lei. Parte da arrecadação com as apostas de cota fixa, as conhecidas bets, vai reforçar o caixa da Polícia Federal. O dinheiro vai para o FUNAPOL, o Fundo para Aparelhamento e Operacionalização das Atividades FIM da PF. O fundo foi criado em 1997 para financiar a infraestrutura, os custos de operações e a modernização de equipamentos da Polícia Federal, como veículos e armas. A nova lei autoriza ainda a destinação de recursos do FUNAPOL para o custeio da saúde dos servidores da Polícia Federal. O texto da lei nasceu de uma medida provisória enviada pelo governo federal, que foi alterada e aprovada pelo Congresso Nacional. O repasse da arrecadação das bets vai ocorrer de forma gradual, 1% em 2026, 2% em 2027 e 3% a partir de 2028. Além disso, a lei autoriza o governo federal a repassar até R$ 200 milhões ao FUNAPOL ainda este ano, usando recursos livres do Tesouro Nacional. Além da fatia vinda das bets, o fundo conta com outros recursos para cobrir os seus custos globais. Transferências voluntárias de entes federativos ou de organismos internacionais e doações de pessoas físicas ou jurídicas, nacionais ou estrangeiras. Luciana Colares de Holanda, para a Voz do Brasil.
1: O Conselho Nacional de Política Energética aprovou novas regras para a comercialização do gás natural no Brasil.
0: Com isso, fica permitida a venda direta do gás natural pertencente à União por meio de leilões.
1: Os detalhes você vai ouvir agora na matéria de Márcia Fernandes.
4: Com as novas regras para a comercialização do gás natural no Brasil, fica permitido que a União leiloe o gás e, assim, outras empresas explorem, vendam e distribuam o produto. O gás extraído do pré-sal e que pertence à União poderá ser comercializado pela Empresa Brasileira de Administração de Petróleo e Gás Natural. Para isso, estão previstos dois leilões, um deles ainda para este ano, como apontou o ministro de Minas e Energia, Alexandre Silveira.
5: Vai sim, nos leilões de curto prazo que são abertos, servir as térmicas do setor elétrico, e os leilões de longo prazo ficaram destinados à indústria de base nacional, que é a indústria da cerâmica, a indústria do vidro, vai ser o primeiro e fundamental passo para que as nossas infraestruturas sejam melhor utilizadas a favor do Brasil.
4: O gás natural pode ser usado como fonte de energia em casas, comércio e indústrias. Com a mudança, ficará permitida a venda direta do gás natural da União ao mercado, com prioridade à indústria de base, inclusive nos setores químico e siderúrgico. Reportagem Márcia Fernandes.
0: O que pode influenciar a próxima safra brasileira? Clima, custos de produção, mercado internacional e mudanças nos hábitos de consumo estão entre os fatores que entram no radar do setor.
1: Em Brasília, um encontro reuniu especialistas e representantes do agronegócio para discutir os cenários para a safra 2026-2027.
6: Antes da próxima safra chegar ao campo, uma série de variáveis já começa a ser observada. O comportamento do clima, a oferta de fertilizantes, as condições do mercado internacional e até o que o consumidor quer colocar no prato podem interferir nas decisões de quem produz. Em um cenário de mudanças no comércio global, especialistas também acompanham fatores que podem influenciar o fluxo internacional de alimentos. Um espaço fundamental para o agronegócio brasileiro, destaca o ministro da Agricultura e Pecuária, André de Paula.
7: Nós somos importantes do ponto de vista econômico, 38 milhões de brasileiros trabalham com o agro, mas nós temos um papel de enorme relevância do ponto de vista social também.
6: O Outlook Agro Brasil reúne em Brasília representantes do setor público, da iniciativa privada e especialistas para analisar diferentes cenários para o ciclo 2026-2027. A programação inclui debates sobre logística, abastecimento de insumos e gestão dos riscos climáticos. Também entram na discussão os fertilizantes, que têm impacto direto nos custos de produção, as transformações no consumo de alimentos e os desafios do cenário internacional para o setor, explica Laudemir Miller, presidente da Apex Brasil.
8: Aumento de tarifa não ajuda na previsibilidade, inclusive aumenta a incerteza. E o Brasil se coloca justamente no caminho diferente. O Brasil se coloca como um parceiro estável, como um parceiro que negocia.
6: No fim, a discussão volta para quem está no campo. Representantes de setores como proteínas animais, carnes, óleos vegetais, algodão, etanol de milho, cafés especiais e frutas apresentam as expectativas para o comércio internacional. As análises também buscam apoiar o planejamento de produtores, cooperativas e empresas para a próxima safra. A representante do setor privado, Tânia Regina Zanella, diretora executiva da Organização das Cooperativas Brasileiras, defende que todos os segmentos precisam estar unidos na busca de soluções para os desafios do setor.
9: Mas os desafios não são só os de hoje, e sim daqui a 5, 10 anos, como que a gente está pensando e preparando para esse futuro? Qual o norte de gestão de risco para o campo? Qual será a política de diversificação de mercados? Aí todos os nossos embaixadores que estão presentes, parceiros do setor produtivo agro aqui no nosso país, para garantir que tenhamos sempre, cada vez mais, as portas abertas.
6: Mais do que antecipar números, o evento propõe um exercício de entender o que o campo brasileiro pode encontrar pela frente e como o setor pode se preparar para diferentes cenários. Reportagem Pablo Mundim.
0: Após participar do encontro de agronegócio, o ministro do Desenvolvimento, Indústria, Comércio e Serviços, Márcio Elias Rosa, afirmou que o governo brasileiro vai tentar uma nova negociação com os Estados Unidos para diminuir a lista de produtos que foram sobretaxados.
1: Neste mês, os Estados Unidos aplicaram novas tarifas para produtos brasileiros que entram no mercado norte-americano. Essa lista atinge 23% dessas exportações.
10: O que nós vamos discutir a partir do mês de agosto, no momento em que for possível, né, é a ampliação da lista de exceções, a eventual redução de tarifas, a rediscussão do mérito, a discussão muito improvável, mas a rediscussão do mérito, e o Brasil, como volto a dizer, está aberto para negociação.
0: De acordo com o Ministério do Desenvolvimento, Indústria, Comércio e Serviços, cerca de 52,7% das exportações brasileiras para os Estados Unidos não estão alcançadas pelas sobretaxas.
1: Nessa categoria estão, por exemplo, café, carnes, ferro fundido, aeronaves, suco de laranja, frutas, vários produtos químicos e a maior parte das exportações de celulose.
0: Hoje é Dia Nacional e Internacional de Combate ao Tráfico de Seres Humanos. Um crime que envolve falsas ofertas de emprego, promessas de estudo no exterior e oportunidades divulgadas nas redes sociais que podem esconder situações de exploração.
1: Em 2025, o protocolo operativo padrão de atendimento às vítimas brasileiras de tráfico internacional de pessoas do Ministério da Justiça e Segurança Pública identificou 84 vítimas brasileiras.
0: Mas esse é um crime em que há subnotificação, o que indica que o número pode ser muito maior.
1: Mais da metade das pessoas identificadas no ano passado tinham sido levadas ao Camboja, na Ásia, para serem exploradas em centros de golpes virtuais.
0: Esse é um tipo mais recente de destino do tráfico de pessoas, mas existe também o tráfico para outros tipos de trabalhos forçados, exploração sexual, adoção ilegal de crianças, entre outras modalidades.
1: Os dados sobre raça e cor mostram que pessoas pretas e pardas constituem a maioria das vítimas nas bases que coletam essas informações.
0: Homens costumam ser mais traficados para trabalhos análogos à escravidão e mulheres para exploração sexual.
1: Mais cedo, nós conversamos com a ministra substituta do Ministério dos Direitos Humanos e da Cidadania, Caroline Reis, sobre esse tipo de crime, como denunciar e que precauções podem ser tomadas. Acompanhe. Olá, ministra, seja muito bem-vinda à Voz do Brasil para a gente falar desse tema que é tão sensível, né? Que é o tráfico de pessoas. Eu queria que a senhora começasse falando para a gente quais são as formas mais comuns de tráfico. Para quais finalidades o tráfico de seres humanos é mais comumente utilizado? É trabalho? Prostituição? Quais são os tipos mais comuns?
11: Bom, os tipos mais comuns são para exploração sexual, né, em geral, de mulheres e meninas, também para exploração de trabalho. Então, muitas pessoas são tiradas dos seus locais para ter esse trabalho forçado, sem garantia de dignidade e de direitos, né, trabalhistas nesses locais em que eles são forçados aí. E também para fazer outras questões relacionadas a coisas forçadas, né, nesses outros países.
0: Ministra, é muito comum que as vítimas sejam atraídas por um sonho, né? Promessas de conhecer o mundo, de ter um emprego dos sonhos, de receber valores muito vultuosos, né? Quais são os sinais de que algo pode estar errado na proposta?
11: Geralmente propostas que são muito atrativas e que tenham assim, vantagens muito grandes, sem grandes retornos, elas devem ser tratadas como um risco. Então as pessoas devem verificar altos pagamentos, poucos direitos que são providos, retornos que sejam muito altos, parte dessas promessas de outras pessoas. Isso indica riscos de tráfico de pessoas.
1: Bom, ministra, a gente conversou mais cedo com a Cíntia Meirelles, que é presidente no Brasil da organização não governamental Êxodos, que é uma organização especializada em tráfico de pessoas. E ela falou sobre a importância das pessoas denunciarem quando elas desconfiarem. Vamos ouvir e aí depois eu sigo com a nossa conversa.
12: Na dúvida, a família tem que denunciar, ainda que não consiga fazer com que a pessoa que está iludida acredite, denuncie. O segundo ponto é trazer a razão e a lógica. Então, por exemplo, se alguém recebe uma proposta de trabalho e essa empresa está pagando esse passaporte, pergunte se a empresa tem um documento oficial, um contrato assinado. Ao mesmo tempo que essas pessoas são aliciadas pela internet, elas podem utilizar a mesma internet para fazer uma verificação simples. Se essa pessoa existe, se existe um contato dessa empresa, se existe um site dessa empresa, se essa empresa aplicou um visto de trabalho. Porque, assim, outro detalhe: ninguém sai do Brasil para ir trabalhar em outro país sem ter um visto de trabalho em seu passaporte. E sempre canais de denúncia. É muito importante denunciar.
1: Ministra, quais são os canais de denúncia, então, que ela menciona aí, né? Quais são os canais de denúncia disponíveis no Brasil? E para brasileiros que possam estar nessa situação fora do país também, como eles podem procurar ajuda?
11: O principal canal de denúncia é o Disque 100. O Disque 100, ele é coordenado aqui pela nossa Ouvidoria Nacional dos Direitos Humanos, mas o canal do Disque 100, ele pode ser acessado por várias formas, tanto ligação, como WhatsApp e também pela internet. Então, a pessoa em qualquer lugar do mundo, ela pode acessar o Disque 100. Esse serviço, ele funciona todos os dias da semana e também 24 horas por dia.
0: Existem outras dicas de autoproteção também para quem está indo viver uma experiência de trabalho no exterior, por exemplo, compartilhar o roteiro de viagem com a família, manter cópia de documentos, alguma coisa assim?
11: Sim, o mais importante é a pessoa verificar bem a proposta que está sendo oferecida, desconfiar de propostas que são com muitos benefícios e poucas exigências, né? Em troca, e a pessoa deve manter contato perene, né, constante com a sua família, falando sobre o roteiro da viagem, falando sobre as formas e por onde ela esteja passando, e jamais dar documentos para que fique aos cuidados de um terceiro.
1: E aí, lembrando também que a pessoa pode deixar cópias também dos seus documentos pessoais aqui no Brasil com a sua família, né? Para tentar também ter aí um pouco mais de garantia, né?
11: Isso mesmo. Isso é muito importante. As pessoas que estão aqui no Brasil, familiares, amigos, é muito importante que eles estejam sabendo sobre a viagem, sobre os passos dessa pessoa e também mantenham documentação, mesmo que seja cópia, aqui no país.
1: Agora, ministra, mesmo já estando em situação de exploração, pode demorar para que a pessoa identifique que está numa situação grave, assim, né? Às vezes ela tem uma dívida, promessas de ganhos futuros, expectativa de que a situação ali ruim é temporária e vai melhorar depois. Tudo isso pode deixar a pessoa um pouco confusa, né? O que que ajuda a identificar que se trata de uma situação de tráfico de seres humanos e de exploração?
11: Quando você tem a sua dignidade ali violada, em geral você não consegue sair, ter liberdade para sair, né, do seu local de trabalho. Em geral você é maltratado, as pessoas te tratam mal, podem, né, eventualmente te tratar com termos pejorativos. Qualquer indicação de maus tratos e de cerceamento da sua liberdade de ir e vir é um indicativo de que você está sendo submetido a tráfico de pessoas.
0: A gente está falando até agora de pessoas que são levadas daqui para o exterior e são exploradas lá. Mas existem também redes de tráfico de pessoas que trazem estrangeiros para o Brasil? Quais são as mais comuns e como é que o brasileiro pode desconfiar desse tipo de situação, ministra?
11: Sim, existem também tráfico de pessoas, infelizmente, que acontecem aqui em território brasileiro. Em geral, são pessoas estrangeiras que estão em situação de vulnerabilidade, não têm ali muita informação, tem uma dificuldade com a língua também, de acesso a serviços. Então, essas pessoas têm que buscar ajudas dos órgãos responsáveis. A gente tem aqui a nossa Política Nacional de Enfrentamento ao Tráfico de Pessoas, coordenada pelo Ministério da Justiça, mas em coordenação com vários órgãos do governo federal. Temos também que divulgar, né, os canais de denúncias existentes. E aqui no Disque 100, a gente também tem a opção de atendimento em outras línguas para facilitar o atendimento de migrantes que não falam português. E essas pessoas, principalmente, devem buscar informações e acessar os órgãos que são responsáveis por combater esse tipo de ilícito.
1: Lembrando que o Disque 100, né, a senhora mencionou, ele pode ser feito por ligação telefônica, pela internet. Quando a pessoa vai ligar, é só discar o número 100 de qualquer telefone?
11: Isso, é só discar o número 100 de qualquer telefone ou acessar um número no WhatsApp ou também acessar a internet, coloca Disque 100 que vai aparecer o local que ele pode fazer a denúncia via internet também.
0: Nós conversamos com a ministra substituta dos Direitos Humanos e da Cidadania, Caroline Reis. Muito obrigado, ministra, por sua entrevista aqui, a Voz do Brasil.
11: Eu que agradeço. Obrigada.
1: Quem está esperando por uma perícia médica do INSS deve ficar atento.
0: Uma iniciativa da Perícia Médica Federal está antecipando o atendimento em agências de 14 estados.
1: Os detalhes na reportagem de Pedro Sardinha.
13: Atenção, segurados do INSS em todo o país. A Perícia Médica Federal está antecipando atendimentos em 37 agências espalhadas pelo Brasil. A ação contempla municípios de 14 estados: Alagoas, Bahia, Ceará, Goiás, Maranhão, Minas Gerais, Mato Grosso, Pará, Paraíba, Pernambuco, Piauí, Rio Grande do Norte, Rondônia e Tocantins. Quem explica como você pode garantir a sua vaga mais cedo é o diretor do Departamento da Perícia Médica Federal, Álvaro Fagundes.
14: O cidadão, sabendo que vai haver mutirão na sua cidade, ele pode ligar na Central 135 e solicitar a antecipação da sua perícia, assim como acessar o aplicativo Meu INSS. Além disso, a própria administração provê essa antecipação em muitos casos, naqueles casos que estão com longa espera, e avisa o requerente da nova data. Então ele tem que ficar atento nas mensagens que eventualmente receba por mensagem de aplicativo ou por SMS.
13: Fique de olho no seu celular e lembre-se, mudar a sua perícia para uma agência mais rápida não altera o local onde você vai receber o pagamento do seu benefício. Não perca tempo. Acesse hoje mesmo o aplicativo Meu INSS ou ligue para o telefone 135. Reportagem Pedro Sardinha.
0: Guardar documentos é também preservar a história e a identidade de um povo.
1: Para incentivar iniciativas que cuidam desse patrimônio, está aberto um edital de apoio a projetos voltados à conservação e ao acesso de acervos documentais em todo o país.
15: Parte da memória do país está guardada em arquivos públicos, privados e comunitários. Nesses locais é feita a conservação, organização e digitalização dos acervos, um trabalho que pode ser financiado pelo edital Brasil Arquivos. A iniciativa vai destinar R$1.400.000 a 20 projetos. Cada um receberá R$70.000. O edital é uma parceria entre o programa ProMemórias, do Instituto Galo da Manhã, e o Arquivo Nacional. Podem participar projetos de preservação, organização, tratamento técnico, digitalização e difusão de acervos documentais. Um dos critérios do edital é regionalizar a seleção. Metade das vagas será distribuída entre as 5 regiões do país, com pelo menos 2 projetos de cada uma. A outra metade será preenchida pela classificação geral, independentemente da região. Nos dois casos, será respeitada a ordem de classificação. As inscrições são gratuitas e podem ser realizadas até o dia 2 de agosto. Acesse o edital e o formulário de inscrição pelo endereço promemórias.org.br. Reportagem Uriel Ricardo.
0: Está aberta até amanhã a indicação de vagas dos programas de pós-graduação do Brasil que desejam participar do Programa de Desenvolvimento Acadêmico Indígena.
1: A chamada prevê a concessão de até 300 bolsas, sendo 200 de mestrado e 100 de doutorado, para candidatos pertencentes a povos indígenas reconhecidos no território nacional.
0: As instituições interessadas devem informar o número de vagas que pretendem ofertar. A relação de habilitados será divulgada até 13 de agosto.
1: Saiba mais em gov.br/mec.
0: E essas foram as notícias do Governo Federal.
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0: Com produção da empresa Brasil de Comunicação.
1: Fique agora com as notícias do Poder Judiciário e do Congresso Nacional. Boa noite.
0: Boa noite e até amanhã.
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18: STF determina que a União apresente novas informações sobre os recursos destinados à Comissão de Valores Mobiliários. Para o STJ, valor de indenização por dano moral decorrente da morte de uma pessoa não deve ser definido apenas pelo parentesco. E Semana Nacional do Sistema Eletrônico de Votação acontece de 3 a 9 de agosto. Boa noite, eu sou Marcela Luiza. O ministro Flávio Dino, do Supremo Tribunal Federal, determinou que a União apresente novas informações sobre os recursos destinados à Comissão de Valores Mobiliários, a CVM. Pablo Lemos.
19: O ministro negou o pedido do Partido Novo para obrigar o governo a reservar, desde já, uma verba mínima para a autarquia no orçamento de 2027. Apesar disso, Flávio Dino reafirmou que os recursos arrecadados com a taxa de fiscalização do mercado de capitais devem ser destinados à CVM, conforme determinação do Supremo. Na decisão, o ministro determinou que o governo informe a previsão de arrecadação da taxa em 2027, quanto pretende destinar à comissão no orçamento e qual o custo necessário para manter as atividades de fiscalização da autarquia. Flávio Dino destacou ainda que o fortalecimento da CVM é importante para combater fraudes e crimes financeiros envolvendo o mercado de capitais.
18: STJ entende que valor de indenização por dano moral no caso de morte deve considerar convivência e dependência emocional ou econômica entre vítima e familiares que pedem a reparação. Fátima Uchoa.
20: Para a quarta turma, é preciso considerar também a convivência efetiva e se havia dependência emocional ou econômica entre a vítima e os familiares que pedem a reparação moral. O julgamento tratou da indenização a familiares de uma criança de 1 ano que morreu no desastre causado pelo rompimento da barragem da mina Córrego do Feijão em Brumadinho, Minas Gerais, em 2019. O colegiado manteve o direito de avós e tios, mas por considerar o valor desproporcional, o reduziu para R$ 150 mil a cada avô e para R$ 25 mil a cada tio. Segundo a relatora ministra Isabel Galotti, os critérios buscam evitar ampliação excessiva do número de beneficiários e fixação de condenações desproporcionais.
18: Vem aí a primeira semana nacional do sistema eletrônico de votação, de 3 a 9 de agosto. E os tribunais regionais eleitorais de todo o país já se preparam para o evento. Rimac Souto.
21: Na região sul, por exemplo, vão ter demonstrações sobre o funcionamento e a segurança da urna eletrônica, atividades educativas com estudantes, exposições, votações simuladas, sessão plenária externa e ações de enfrentamento à desinformação. O TRE do Paraná vai promover 137 ações em todo o estado. O de Santa Catarina vai apresentar os procedimentos de preparação da urna eletrônica, as etapas da votação e os mecanismos de segurança e auditoria, entre outras atividades. O TRE do Rio Grande do Sul vai começar a programação com uma demonstração da parte interna da urna eletrônica no plenário do tribunal. Para mais informações sobre a Semana Nacional do Sistema Eletrônico de Votação, é só acessar o site tse.jus.br.
18: Justiça do Trabalho considera que nem sempre é preciso avaliar perícia médica para julgar comportamento de profissional demitido por justa causa. Rocine Gomes.
22: Um bancário da Caixa foi demitido por assédio ao atender uma cliente. Anos antes, ele já havia sido alertado e suspenso pelo comportamento inadequado. Em defesa, alegou que sofria de alcoolismo e tentou apresentar uma perícia médica para provar que não tinha consciência dos atos. Mas a Justiça do Trabalho rejeitou, porque entende que as provas do processo foram suficientes para mostrar que o profissional tinha capacidade de entender o que fazia.
18: Justiça Federal determina que município de Viana, no Maranhão, encerre atividades de lixão clandestino em até 6 meses. A decisão atendeu a um pedido do MPF. Sabrine Menezes.
23: Além disso, a Justiça determinou a apresentação do Plano Municipal de Gestão Integrada de Resíduos Sólidos e de um projeto de aterro sanitário que deve ser regularizado no prazo de 3 meses. O objetivo da decisão é recuperar a área degradada e regularizar a gestão de resíduos sólidos produzidos no município. Em caso de descumprimento da ordem de desativação do lixão, será aplicada uma multa diária de R$ 5 mil.
18: 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Uma boa noite e até amanhã.
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1: Eu sou Paula Groba.
2: E eu sou Ricardo Nakaoka.
1: E estes são os destaques de hoje do Jornal do Senado, que começa agora.
2: Vítima de violência doméstica e mãe solo podem ter prioridade na reforma agrária.
1: Pix Pensão, nova lei cria transferência automática da pensão alimentícia.
2: Plataforma do Senado para sugestão de projetos registra recorde de participação.
1: Boa noite.
2: Boa noite.
1: O pagamento da pensão alimentícia vai ganhar um novo mecanismo para facilitar o cumprimento das decisões judiciais.
2: Sancionada pelo Executivo, a chamada Lei do Pix Pensão altera o Código de Processo Civil e autoriza a transferência automática do valor devido da conta bancária do devedor para a do beneficiário. A reportagem é de Yasmin Rodrigues.
3: Foi sancionada pelo Executivo a chamada Lei do Pix Pensão, que altera o Código de Processo Civil para permitir que o valor da pensão alimentícia seja debitado automaticamente da conta do devedor e transferido para a do beneficiário. A medida busca dar mais segurança às famílias que dependem desses recursos. A advogada especialista em direito de família, Aline Sacomano, explica como o mecanismo vai funcionar.
4: O chamado Pix Pensão, porque que o mecanismo de pagamento automático da pensão alimentícia por meio do PIX, mas sempre mediante uma determinação judicial. A grande novidade é que em vez do pagador da pensão alimentícia realizar a transferência manual, sai automaticamente debitado da conta dele.
3: Caso não haja saldo suficiente na conta indicada, o sistema poderá tornar indisponíveis outros ativos financeiros do devedor até alcançar o valor da dívida. Depois dos prazos previstos em lei, esses recursos poderão ser convertidos em penhora e transferidos ao credor. A proposta foi aprovada pelo Congresso Nacional e recebeu parecer favorável da relatora no Senado, a senadora Ana Paula Lobato, do PSB do Maranhão. Segundo ela, a iniciativa vai fortalecer a proteção de crianças e adolescentes que dependem da pensão alimentícia para custear despesas com vestuário, educação e alimentação, por exemplo.
5: A proposição merece acolhida porque enfrenta problema recorrente nas execuções de alimentos, a necessidade de sucessivas provocações judiciais diante de inadimplementos mensais. Ao permitir a transferência automática da prestação alimentícia, o projeto confere maior efetividade à decisão judicial já proferida.
3: A lei do Pix Pensão vai entrar em vigor um ano após a publicação, em julho de 2027.
1: E mulheres vítimas de violência doméstica e mães que criam os filhos sozinhas podem ter prioridade na distribuição de terras da reforma agrária.
2: O projeto está pronto para ser votado pela Comissão de Agricultura. A reportagem é de Marcela Cunha.
6: A proposta altera a lei da reforma agrária para facilitar a titulação de terras em nome de mulheres trabalhadoras da agricultura familiar. Na distribuição dos lotes, terão prioridade as trabalhadoras rurais responsáveis sozinhas pela família e as vítimas de violência doméstica. Para a senadora Tereza Cristina, do Progressistas de Mato Grosso do Sul, a medida amplia a autonomia econômica das mulheres.
7: Isso dá segurança. Nós temos muito alcoolismo na área rural, né? E às vezes o marido vai embora e deixa a mulher com 4, 5 filhos para criar, quando não quer que ela saia do lote, nos assentamentos. Elas tendo a segurança do título de propriedade da sua terra, para poder buscar crédito e tendo assistência técnica, elas podem fazer a diferença.
6: As regras serão detalhadas em regulamento depois de consulta pública. O projeto também beneficia famílias rurais com pessoas com deficiência. Já aprovado pela Comissão de Direitos Humanos, o projeto tem parecer favorável do relator, senador Wellington Fagundes, do PL de Mato Grosso. E se passar pela Comissão de Agricultura, seguirá para a votação no plenário.
1: A pauta climática avançou no Senado no primeiro semestre.
2: Com a previsão de intensificação do fenômeno El Niño nos próximos meses, projetos voltados ao enfrentamento dos eventos climáticos extremos e a adaptação às mudanças do clima devem ganhar prioridade na retomada dos trabalhos legislativos. Os detalhes com o repórter César Mendes.
8: O El Niño é um fenômeno climático natural que causa o aquecimento das águas do Oceano Pacífico, alterando os ventos e a distribuição das chuvas em várias regiões do planeta. alta, inclusive no Brasil. Este ano, o pico será entre outubro e dezembro, mas fortes ventanias, chuvas torrenciais e um tornado registrado nos últimos dias no país alertam que propostas de enfrentamento das mudanças do clima devem ter prioridade. É o caso do projeto aprovado na Comissão de Assuntos Econômicos e agora em análise na Comissão de Meio Ambiente, que cria o Programa Nacional do Metano Zero, do senador Fernando Dueire, do PSD de Pernambuco.
9: Esse projeto estimula tecnologias e a recuperação energética de resíduos.
8: Na Comissão de Meio Ambiente foram aprovadas a criação das políticas de fomento à agricultura regenerativa, do senador Sérgio Petecão, do PSD do Acre, e de desenvolvimento sustentável da pesca, de Alessandro Vieira, do MDB de Sergipe, além do mapa do caminho brasileiro da transição justa para a economia de baixo carbono, do senador Beto Faro, do PT do Pará, agora em análise na Comissão de Constituição e Justiça.
1: E na retomada dos trabalhos legislativos, o Congresso Nacional terá como prioridade a análise de pelo menos 87 vetos presidenciais que trancam a pauta. Os dispositivos tratam de temas como saúde, educação, economia e segurança pública. Pela Constituição, um veto precisa ser apreciado em até 30 dias após o recebimento. Passado esse prazo, ele passa a impedir a votação de outras matérias em sessão conjunta de deputados e senadores. Para derrubar um veto presidencial, é necessária a maioria absoluta dos votos das duas casas. A última sessão do Congresso para análise de vetos foi realizada em maio.
2: Entre os vetos que aguardam votação, estão trechos do Estatuto do Pantanal e da Lei Geral do Esporte. Também está na pauta o veto integral ao projeto que flexibilizava regras para a contratação de jovens de 18 a 29 anos que nunca tiveram a carteira assinada.
1: A proposta reduzia a alíquota do FGTS e a contribuição previdenciária como incentivo para que empresas contratassem trabalhadores sem experiência. Ao vetar o projeto, o governo argumentou que a medida contrariava a Constituição e o interesse público. Autor da iniciativa, o senador Irajá, do PSD do Tocantins, afirma que a proposta representa uma alternativa para reduzir o número de jovens que não estudam nem trabalham.
10: Os adolescentes, os jovens, que tanto sonham e almejam ter uma profissão, ter a sua independência financeira, hoje não possuem nenhum tipo de perspectiva, porque o próprio mercado de trabalho justifica que esses jovens não têm experiência profissional. Ora, é um dilema. Se ele não tem oportunidade, como é que ele vai ter experiência?
2: Cada vez mais brasileiros têm usado a internet para participar das decisões do Senado. O balanço do primeiro semestre do site E-Cidadania aponta crescimento no uso da plataforma, que permite ao cidadão apresentar ideias para novas leis, manifestar opinião sobre projetos em análise e acompanhar audiências públicas e sabatinas.
1: Entre os assuntos que despertaram maior interesse da população estão propostas relacionadas à educação e sugestões sobre direitos e remuneração de militares. A reportagem é de Yasmin Rodrigues.
3: O programa E-Cidadania registrou mais de 8 mil ideias legislativas enviadas por cidadãos, que receberam mais de 500 mil apoios. Além disso, milhares de pessoas participaram de consultas públicas e de eventos interativos promovidos pelo Senado. Entre os assuntos que despertaram maior interesse da população estiveram ideias relacionadas à educação e sobre direitos e remuneração de militares. Segundo o coordenador do programa E-Cidadania, Alisson Bruno, a quantidade de apoios registrados já se aproxima de todo o volume alcançado em 2025. Ele ainda destacou que qualquer cidadão pode participar das atividades do Senado, inclusive pessoas surdas ou quem não possui acesso à internet.
11: É importante informar que essa ferramenta é o espaço onde as pessoas participam enviando as suas ideias para virarem projetos de lei. É possível enviar as ideias pela internet, escrevendo as ideias, ou até mesmo gravando um vídeo em Libras e nos enviando o link desse vídeo. E aqueles que não têm acesso à internet podem ligar para o telefone 0800 do Senado.
3: As ferramentas do programa E-Cidadania seguem abertas durante todo o ano. Para participar das atividades, é só acessar o portal em senado.leg.br/e-cidadania ou ligar na ouvidoria do Senado em 0800 061 2211.
2: Com Com edição de Paula Groba e trabalhos técnicos de Eliseu Caires, o Jornal do Senado fica por aqui. Acompanhe agora as notícias da Câmara dos Deputados. Boa noite.
1: Boa noite e até amanhã.
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13: Avança na Câmara a instituição de auxílio financeiro para cuidador familiar.
14: Mulheres com medida protetiva terão benefício em programa habitacional.
13: Projeto reduz tributo para combustível produzido a partir do óleo de dendê.
14: Boa noite. A Câmara está examinando proposta que concede benefícios tributários para o combustível produzido a partir do óleo de dendê. A repórter Silvia Munhato traz mais informações sobre o projeto de lei.
15: A Comissão de Minas e Energia da Câmara aprovou o projeto que reduz a zero as alíquotas de PIS/PASEP e COFINS para o biodiesel fabricado a partir de dendê. O óleo de dendê é uma das principais matérias-primas para a produção de biocombustíveis na região norte. Segundo o relator, deputado Gabriel Mota, de Roraima, o dendê se destaca por sua alta produtividade, baixo custo de produção, oferta regular ao longo do ano, baixa exigência tecnológica na colheita e adaptação a solos pobres. O autor da proposta, deputado defensor Estélio Denner, também de Roraima, diz que o objetivo é aumentar a produção e o total de empregos.
16: Quem produz lá na ponta fica mais incentivado para produzir ainda mais o dendê. Então,

0: Mesmo com disputa sobre bens, foi aprovado pela Câmara e seguiu para análise do Senado. Entenda a mudança com a repórter Sofia Peçanha.
1: A Câmara dos Deputados aprovou o projeto que permite ao juiz decretar o divórcio de forma imediata no início do processo judicial, mesmo que haja disputa por bens ou discordância de uma das partes. A proposta, aprovada pela Comissão de Constituição e Justiça, altera o Código de Processo Civil. Hoje, quando uma pessoa entra na justiça pedindo a separação, o outro cônjuge precisa ser comunicado oficialmente antes da decisão do juiz. Pelo projeto, o magistrado poderá decretar o divórcio logo no início do processo. A outra parte será avisada oficialmente depois e poderá recorrer. Na prática, isso significa que o fim do casamento poderá ser reconhecido mais rapidamente pela justiça, enquanto outras questões do processo, como divisão de bens, pensão ou guarda de filhos, continuam sendo analisadas. Segundo a autora do projeto, a deputada Laura Carneiro, do PSD do Rio de Janeiro, a medida busca tornar mais rápida a dissolução do casamento e evitar conflitos prolongados entre os cônjuges.
2: Porque às vezes o casal continua sem se divorciar, impede que uma nova família seja construída, ou pior, vira uma grande chantagem entre cônjuges que não é saudável, especialmente para as crianças.
1: Segundo especialistas, a mudança acompanha entendimento já adotado pelo Superior Tribunal de Justiça, que admite a decretação do divórcio de forma antecipada em determinadas situações. A especialista em Direito Constitucional, Adriane Folt, explica que hoje a separação do matrimônio depende apenas da vontade de um dos cônjuges.
3: Podendo então o divórcio ser decretado de forma direta e imediata, sem a anuência da outra parte, sem a sua concordância.
1: O projeto que permite ao juiz decretar o divórcio de forma imediata no início do processo judicial segue para análise do Senado se não houver recurso para análise no plenário da Câmara. Da Rádio Câmara de Brasília, Sofia Peçanha.
4: Meio Ambiente.
0: Proposta impede punição de dono de imóvel rural com incêndio involuntário. O repórter José Carlos Oliveira nos conta como está a análise do projeto na Câmara.
5: As comissões de Agricultura e de Meio Ambiente da Câmara dos Deputados aprovaram um projeto de lei que isenta de sanção ou embargo o dono de imóvel rural que tenha ocorrido incêndio involuntário. A proposta do deputado Lúcio Moschini, do PL de Rondônia, altera a lei que criou a Política Nacional de Manejo Integrado do Fogo a fim de proteger o proprietário rural nos casos de queimada na vegetação nativa sem intenção nem negligência. Relator na Comissão de Meio Ambiente, o deputado Nilton Tato, do PT de São Paulo, explica a situação em que ocorrerá a isenção de punição ao proprietário rural.
6: Se um proprietário de uma área for atingido por um incêndio que começou numa área vizinha, a legislação pode ter uma interpretação hoje que coloca ele no mesmo grau de responsabilização. Então, o que o deputado Moschini fez, e por isso é meritório o projeto dele, é de deixar muito claro de que aquele proprietário vizinho que foi atingido por um incêndio que não tem a responsabilidade, não venha a ter esta responsabilidade.
5: Nilton Tato fez ajustes pontuais no texto.
6: E o que a gente fez foi deixar mais explícito para que isso não venha causar algum dano, algum prejuízo, porque não é justo que um proprietário assuma dano de um crime que tenha acontecido em outra área e não na dele.
5: Falta apenas a aprovação da Comissão de Constituição e Justiça para a proposta ser encaminhada diretamente para a análise do Senado, sem necessidade de votação no plenário da Câmara. Da Rádio Câmara de Brasília, José Carlos Oliveira.
4: Previdência.
0: Comissão aprova projeto que institui auxílio para cuidador familiar. A repórter Maria Neves tem os detalhes da proposta.
7: A Comissão de Defesa dos Direitos da Pessoa Idosa da Câmara aprovou o projeto do deputado Marcos Tavares, do PDT do Rio de Janeiro, que institui auxílio financeiro de R$ 600 para cuidadores não remunerados de pessoas idosas ou com deficiência. Pelo texto, terá direito ao benefício cuidadores da família que residam na mesma casa de quem recebe o cuidado. O cuidador familiar também não poderá ter trabalho formal remunerado que impeça o cuidado. Além disso, deve estar com os dados atualizados no Cadastro Único do Governo Federal, o CAD Único, e a renda mensal de cada integrante da família não pode ultrapassar um quarto do salário mínimo. Hoje, esse valor equivale a R$ 425. O relator, deputado Heriberto Medeiros, do PSB de Pernambuco, ressaltou que

0: Em 2024, entrou em vigor a Política Nacional de Cuidados prevista em lei. Segundo explica, a norma estabelece diretrizes para profissionalização e apoio a cuidadores, além de reconhecer o cuidado como dimensão fundamental da proteção social. No entanto, a legislação não prevê compensação financeira para situações em que familiares assumem a tarefa de cuidar de um parente de forma integral e permanente. Na opinião do deputado, a remuneração por esse trabalho vai melhorar, inclusive, o bem-estar de idosos e de pessoas com deficiência.
1: Projeto que irá beneficiar, dar atenção àquelas pessoas da família que cuidam dos seus familiares por necessidade. As pessoas idosas, pessoa com deficiência que não tem condições de pagar a um cuidador, esse cuidador da família que está dando essa atenção irá ter o auxílio de R$ 600 para a sua sobrevivência, mas também para cuidar com atenção, com cuidado, com zelo que verdadeiramente merece a pessoa idosa e a pessoa com deficiência.
0: Ainda de acordo com o texto aprovado, o auxílio financeiro ao cuidador não remunerado poderá ser recebido mesmo por quem já conta com outros benefícios de programas de transferência de renda, como Bolsa Família. Entretanto, a soma dos valores recebidos não pode ultrapassar um salário mínimo. Os cuidadores de famílias em que a renda de cada integrante seja maior que um quarto do salário mínimo poderão receber a metade do auxílio financeiro, no valor de R$ 300, por até 24 meses. A proposta que institui o auxílio para o cuidador familiar ainda será analisada pelas comissões de Previdência e Assistência Social, de Finanças e Tributação e de Constituição e Justiça. Da Rádio Câmara de Brasília, Maria Neves.
2: Habitação. Comissão aprova projeto que beneficia mulheres com medidas protetivas no Minha Casa Minha Vida. A repórter é Silvia Munhato.
3: A Comissão de Desenvolvimento Urbano da Câmara aprovou o projeto que altera as regras do programa Minha Casa Minha Vida para beneficiar mulheres sob medida protetiva. Pelo texto, essas mulheres poderão financiar um imóvel pelo programa, mesmo que já possuam outra casa ou tenham recebido subsídios habitacionais anteriormente, condições que normalmente impediriam o acesso ao benefício. A proposta original focava no financiamento de reformas de segurança nas residências atuais das vítimas. O texto aprovado é o relatório da deputada Natália Bonavides, do PT do Rio Grande do Norte, que permite a compra de novas unidades. Segundo ela, a prioridade deve ser a retirada da vítima do local de risco.
4: Aquela situação dessa mulher vai permitir com que ela acesse de forma emergencial as políticas do programa Minha Casa Minha Vida. Isso é muito importante porque a gente está vendo um crescimento da violência contra as mulheres e um crescimento brutal.
3: O projeto que beneficia mulheres sob medida protetiva dentro do Minha Casa Minha Vida será analisado agora pelas comissões de Defesa dos Direitos da Mulher, de Finanças e Tributação e de Constituição e Justiça. Da Rádio Câmara de Brasília, Silvia Munhato.
2: Transportes. Avança na Câmara projeto que permite a substituição das lâmpadas originais dos faróis dos veículos por modelos de LED. A repórter Júlia Lopes tem os detalhes.
5: A Comissão de Viação e Transportes da Câmara aprovou um projeto que permite a substituição das lâmpadas originais dos faróis por modelos de LED, independentemente da idade do veículo. Atualmente, o Conselho Nacional de Trânsito, o CONTRAN, proíbe a troca em carros que não foram projetados para esse tipo de tecnologia. Pelo texto aprovado, a substituição será permitida desde que as lâmpadas tenham certificação do Instituto Nacional de Metrologia, Qualidade e Tecnologia, o Inmetro, e que a instalação siga os padrões de segurança e regulagem definidos pelo próprio CONTRAN. O relator da proposta, deputado Zé Trovão, do PL de Santa Catarina, afirmou que o objetivo é ajudar principalmente proprietários de veículos mais antigos que hoje enfrentam dificuldades para encontrar peças compatíveis. Ele destacou que os benefícios do uso de LED podem trazer mais eficiência, durabilidade e sustentabilidade.
6: Você às vezes está viajando, queima uma lâmpada. Você chega num lugar, não tem lâmpada normal, o cara só tem lâmpada de LED. Você coloca, porque você não pode andar no escuro. Quando a polícia te para, você é multado por isso. E ele pode reter o seu veículo. Então o que nós estamos fazendo hoje é dando clareza a isso. O caminhão, ele pode ser feito a transferência de lâmpadas comuns para lâmpadas de LEDs, que além de ser mais eficaz, inclusive na iluminação, são lâmpadas que consomem menos energia. Então a gente está ajudando em vários sentidos. Primeiro, na sustentabilidade e também na visão do caminhoneiro, que é tão importante no nosso transporte.
5: A proposta que altera as regras atuais do CONTRAN sobre o uso de lâmpadas de LED em veículos segue agora para análise na Comissão de Constituição e Justiça. Da Rádio Câmara de Brasília, Júlia Lopes.
7: Ciência e tecnologia.
2: Projeto amplia recursos de acessibilidade na internet, em transmissões de vídeo e em jogos eletrônicos. A repórter Daniele Lessa nos traz quais as medidas.
8: A Comissão de Ciência, Tecnologia e Inovação da Câmara dos Deputados aprovou o projeto que amplia os recursos de acessibilidade na internet e em jogos eletrônicos para pessoas com deficiência. A proposta é da deputada Maria Rosas, do Republicanos de São Paulo, e altera o Estatuto da Pessoa com Deficiência para garantir mais inclusão no ambiente digital. Entre as medidas previstas, o projeto estabelece que empresas de jogos eletrônicos devem garantir, na medida do possível, o acesso de pessoas com deficiência. O texto aprovado também prevê que transmissões de vídeo pela internet, inclusive videoconferências, ofereçam legendas em tempo real, janela com intérprete de Libras e opção de áudio com audiodescrição. Além disso, serviços de streaming e de distribuição de conteúdos audiovisuais na internet deverão apresentar planos de ação para implantar os requisitos de acessibilidade, com um prazo de adaptação de até 10 anos. O relator na Comissão de Ciência, Tecnologia e Inovação, deputado Davi Soares, do Podemos de São Paulo, destacou o impacto social da medida.
9: Olha, eu creio que não vai ter nenhuma resistência, porque essa pauta é justa. Nós estamos falando aí entre 7,3% a 8,9% da população que tem deficiência, muitos deles deficiência visual. Precisavam fazer esse regulamento até para a indústria ter em base legal para poder prover. Certamente vai se tornar uma legislação aí há muito tempo esperada por esse grupo da população.
8: Segundo o relator, a proposta cria uma base legal importante para que empresas e plataformas digitais ampliem a oferta de recursos acessíveis, reduzindo barreiras ainda existentes no ambiente digital. O projeto que amplia recursos de acessibilidade na internet, em transmissões de vídeo e em jogos eletrônicos, será analisado agora pelas comissões de Comunicação e de Constituição e Justiça. Da Rádio Câmara de Brasília, Daniele Lessa.
7: Educação.
2: Avança na Câmara a proposta que muda a LDB para exigir das escolas a definição de uma estratégia de prevenção de acidentes e doenças. Confira na reportagem de Luiz Cláudio Canuto.
10: A Comissão de Integração Nacional e Desenvolvimento Regional da Câmara dos Deputados aprovou projeto que exige estratégia nas escolas para prevenção de acidentes e doenças. A proposta altera a LDB, Lei de Diretrizes e Bases da Educação Nacional, que já prevê ações contra as drogas. A relatora na comissão, deputada Socorro Nery, do PP do Acre, manteve as mudanças feitas na Comissão de Educação. A versão original previa a criação nas escolas de comissões internas para prevenção de acidentes, doenças e violência. Mas o entendimento foi o de que as escolas devem ter autonomia para tomar as providências que acharem mais oportunas para cumprir suas responsabilidades.
11: Nós observamos que durante a pandemia de Covid-19, a escola passou a ser um espaço muito importante. Não apenas porque ali também pode se disseminar muito rapidamente vírus, doenças, mas também como um espaço que pode e deve atuar na busca de novos comportamentos, novas atitudes, novos valores. Cuidando devidamente da infraestrutura, dos brinquedos, do parque, da carteira escolar, portanto, olhando para todo o ambiente escolar e fazendo a devida prevenção para evitar acidentes e violências a crianças e adolescentes nesse ambiente.
10: O projeto foi apresentado pelo deputado Bruno Ganem, do Podemos de São Paulo, e ainda vai passar pelas comissões de Finanças e Tributação e de Constituição e Justiça. A proposta, em princípio, não precisa passar pelo plenário. Para virar lei, o projeto deve ser aprovado pela Câmara e pelo Senado. Da Rádio Câmara de Brasília, Luiz Cláudio Canuto.
7: Direitos Humanos.
12: A Comissão de Direitos Humanos da Câmara aprovou projeto que garante o uso de elementos culturais e espirituais em espaços públicos e privados. A repórter é Sofia Peçanha.
13: A Comissão de Direitos Humanos, Minorias e Igualdade Racial da Câmara dos Deputados aprovou o projeto que garante o direito ao uso de elementos culturais e espirituais por povos indígenas, comunidades quilombolas, povos e comunidades tradicionais e grupos de matriz afro-brasileira em espaços públicos e privados de uso coletivo. A proposta, apresentada pela deputada Célia Chacrabá, do PSOL de Minas Gerais, estabelece que itens como cocares, turbantes, tranças, vestes rituais, maracás e outros adornos simbólicos possam ser utilizados sem que isso resulte em restrição de acesso, constrangimento ou qualquer forma de discriminação. Durante a votação na comissão, a autora evidenciou a necessidade de proteger a diversidade cultural brasileira.
14: Mas dizer que a nossa identidade é a nossa principal vestimenta, as pessoas compram calça, tiram calça, compram paletó de todas as cores, isso não muda a estética das pessoas. Ao mesmo tempo, isso é uma pressão monocultural. A nossa cultura na fotografia é expressão, porque as pessoas, por muitas vezes, a gente tem medo quando a gente perde uma identidade no aeroporto, quando perde uma identidade no meio do caminho. Eu tenho medo mesmo é de perder a nossa identidade ancestral, porque esse sim é o nosso principal documento.
13: O projeto reforça direitos já previstos na Constituição, como a liberdade de crença, a livre expressão cultural e a dignidade da pessoa humana, além de responder a casos de discriminação. Em seu parecer, o relator, o deputado Rimonte, do PT do Rio de Janeiro, afirmou que a proposição contribui para o fortalecimento da proteção jurídica dessas manifestações, ao explicitar garantias e induzir mudanças institucionais necessárias à prevenção de violações de direitos. A deputada Duda Salabert, do PSOL de Minas Gerais, concordou com o parecer do relator e acrescentou que o projeto garante o direito de existir no espaço público.
15: A cidade é um espaço de disputa simbólica, disputa cultural e disputa humanitária. Então, se os indígenas não podem ocupar os espaços com suas vestimentas, com a sua tradição, a cidade está dizendo que os indígenas não podem ocupar aquele espaço. Então, é um projeto sobre democracia, é um projeto sobre o direito à cidade.
13: O texto proíbe a discriminação em locais como aeroportos, escolas, hospitais, repartições públicas e estabelecimentos comerciais, além de prever que órgãos públicos e empresas prestadoras de serviços adotem medidas de capacitação de seus agentes para promover o respeito à diversidade cultural e étnica. O projeto vai ser analisado ainda pelas comissões da Amazônia e dos Povos Originários e Tradicionais e de Constituição e Justiça. Em princípio, não precisa passar pelo plenário. Para virar lei, a proposta precisa ser aprovada pela Câmara e pelo Senado. Da Rádio Câmara de Brasília, Sofia Peçanha.
2: Termina agora o Jornal Câmara dos Deputados, produzido pela Rádio Câmara, com trabalhos técnicos de Wellington Teles e apresentação de Paula Bittar e Val Monteiro. Boa noite.
12: A Voz do Brasil volta amanhã. Boa noite para você.
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comigo, minha gente querida e amada de toda a região dos Lagos, Baixada Litorânea ou Costa do Sol. Tá entrando no ar agora, às 9 horas e 6 minutos desse dia 31 de julho de 2026. Mais uma edição do programa Renata Cristiane Online. Vamos juntos até o meio-dia e meia trazendo muita informação. Hoje eu tô sozinha por aqui tentando comandar porque meu amigo Vini Marques tá adoentadinho. Vini, fica tranquilo se você estiver nos ouvindo. Deixa com a gente. A gente quer ver você 100% na segunda-feira. Tira pra descansar. Você precisa, tá trabalhando demais. Eu fiz o Vini tomar uma vacina e acho que não fiz o correto, porque me disseram depois que não se pode tomar vacina enquanto se está gripado, e aí eu acabei me atrapalhando um pouquinho, mas a vontade era de fazer com que ele ficasse bem, e agora ele tá doentinho, mas ele tá com os amigos cuidando, e eu tenho certeza que segunda-feira você vai estar aqui comigo prontíssimo pra gente tocar junto esse programa, tá? Um beijo grande, Vini, minha torcida por você, e mais tarde eu passo por aí pra ver como é que você tá, hein? E se tiver ruim, vou te levar na UPA, hein? Já te informo. Seguindo por aqui, eu não posso deixar de agradecer, claro, a Deus Pai Todo-Poderoso, Ele que é o Criador do céu, da terra, do universo. Obrigada, Senhor, pela oportunidade de estar viva por mais um dia. E é sexta-feira, aí o agradecimento é dobrado, né, Papai do Céu? E você já agradeceu a Deus por acordar com saúde, por ter disposição para sair de casa, para trabalhar? Você que está procurando emprego, não tem problema não, sua hora vai chegar. Agora o que importa é que chegou foi a sexta-feira. E aí a gente tira aquela mochila da rotina das costas e se prepara para desacelerar o ritmo. Falta pouco para bater 18 horas. E aqueles que gostam de um shopping já começar a celebrar o final de semana, a chegada do tão sonhado final de semana. Aliás, falando em final de semana, o nosso final de semana aqui na região dos Lagos está recheado de eventos maravilhosos. Já destaco para você o Wine Jazz que vai acontecer em Araruama nesse final de semana. Ontem a prefeita Dani Soares estava conferindo de perto a montagem das estruturas e vai ter chefe de cozinha dando palestra, vai ter sommelier falando de vinho, vai ter música boa e, é claro, um vinhozinho, porque ninguém é de ferro, né? Sem falar no line-up que tá maravilhoso. Vários artistas nacionais e internacionais cantando o melhor do jazz e do blues para os amantes, que agora virou febre, virou moda aqui na nossa região, graças a Deus, né? A Rádio RCFM sai na frente, você sabe muito bem, né? Todos os dias de 10 à meia-noite a gente tem um programa aqui de jazz e blues que é um sucesso tremendo. E é justamente a propósito disso, entendendo esse sentimento dos festivais de jazz e blues que acontecem aqui na região dos Lagos, que a gente adotou também essa programação para você que curte esse estilo musical. E se você não conhece, vá, descubra, experimente, é para todos. Outra programação também incrível que a gente vai falar por aqui é o Expo Gospel, que vai acontecer na Praia do Forte. A estrutura já tá toda pronta, vai ser um charme, também um evento que, afinal de contas, né, Jesus disse, onde dois ou mais estivessem reunidos em seu santo nome, ele lá estaria. Então você imagina, a expectativa de público é de 20 mil pessoas. Também a programação está sensacional. Hoje quem se apresenta é Thales. Então, esquece, meu amor, é pra louvar. E você que tá precisando aí tomar uma bênção do Senhor, olha, não tem lugar melhor do que isso. Além do que, é gratuito, na Praia do Forte, com essa lua cheia maravilhosa. A Jaque já tá aí com a previsão do tempo na agulha pra provar pra gente que esse final de semana vai ser incrível. E acho até que vai dar um solzinho, hein? Então, segura por aqui que nós vamos ter muita informação, nossa equipe de reportagem também. Vai partir pro Peró, porque por lá hoje tem festival de marisco e crustáceos. É muita coisa boa. Mandar um beijo pra minha amiga Beth. É, minha amiga Beth. Toda a comunidade do Peró. Eu vou passar por lá esse final de semana. Eu quero comer aquele vinagrete de marisco, aquele ceviche de marisco, hein, seu Rafael? Me espera por aí que eu vou brotar, hein? Final de semana é tudo nosso. É muita coisa boa pra você fazer nesse
esse final de semana na região dos lagos, você que tá passando final de semana por aqui, você que vai aproveitar esses próximos dias para curtir, cola com a gente, porque além da gente te informar sobre tudo que tem para fazer na região dos lagos, de graça, a gente ainda toca muita música boa. E vou trazendo informações, porque a gente tá aqui é para isso, né? 9 horas e 10 minutos para você que tá muito bem parado na 88,7 RCFM, sintonizando a região, 31 de julho de 2026. Vamos aos destaques do portal RC24H. Peraí, deixa eu molhar minha garganta aqui um pouquinho. Sentindo falta do Vini, porque é naquele momento que o Vini me rende, me traz uma informação, né, Vini? Olha aqui, ó, trazendo as notícias do RC, que já fala aqui que um chefe italiano, Antonio Di Francesco, participa do Wine Jazz Festival de Araruama. O chefe italiano tem 68 anos, gente. Vai ensinar a galera a fazer uma boa de uma massa pra harmonizar com o bom de um vinho. Ele tá aqui no portal RC24H. Olha a cara da simpatia desse homem, gente. Fala aqui, ó, que não é o cara que você gostaria de aprender a fazer uma lasanha, fazer um espaguete legitimamente italiano, né? Dar aquela degustada pra ir pra família toda. Paga nada, é só chegar, é só brotar. Outra informação também em destaque que a gente traz por aqui é o Castramar RJ, que vai oferecer castração gratuita para cães e gatos na divisa entre Cabo Frio e Búzios. Vai ser entre os dias 3 e 7 de agosto, hein? Anote aí na agenda. Já castrou o seu pet? Eu sempre lembro, né, minha gente? Você que fica... Ah, eu adoro meu doguinho, adoro meu cachorrinho. Mas castrou? Se não castrou, não é amor. Sabe por quê? Porque senão... ele vai sair pra cruzar, e se ele sair pra cruzar, ele pode não voltar, ou então se multiplicar, e aí serão outros animais abandonados nas ruas. Não pode, né, minha gente?

Vamos seguindo por aqui, trazendo também as informações. 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Outra informação, suposto abuso de autoridade assusta moradores no bairro Mataruna, em Casimiro de Abreu, hein? Diz que o secretário chega por lá e manda o pessoal entrar, não pode estar na rua. Não pode estar nem na porta da sua casa, com a cadeirinha. Sabe aquele hábito que a gente tem, botar uma cadeirinha, uma caixinha de som curtindo? Não pode. O Parque Mataruna está sofrendo com isso lá em Casimiro de Abreu. Lamentável essa situação. Também uma outra notícia aqui que a gente traz aqui no portal RC24H, esse portal que há 13 anos informa a população da região dos Lagos e Baixada Litorânea. Uma mulher que foi morta a tiros numa comunidade ali próxima à Praia do Forte, Buraco do Boi, tá? Uma mulher de 43 anos. A gente está com o vídeo, inclusive. Daqui a pouquinho eu vou mostrar. Separa por aí, Mateuzinho. Olha aí, você que já tá me acompanhando aí, olha o momento, você que tá me assistindo, tá na tela o vídeo do momento exato onde essa mulher foi assassinada. Foi ali na Praia do Forte, mulher de 43 anos, identificada como Neucimar, morta a tiros na tarde de ontem na comunidade do Buraco do Boi, que fica ali nas proximidades da Praia do Forte, em Cabo Frio. Olha, de acordo com informações, um carro com 4 ocupantes parou no local. Em seguida, um homem desceu do veículo, foi em direção à vítima e disparou. A mulher, conhecida como Kikinha, era proprietária de um restaurante da comunidade. Ela não resistiu aos ferimentos e morreu no local. No final da tarde, equipes da Defesa Civil realizaram a retirada do corpo, que foi encaminhado para os procedimentos de praxe. As circunstâncias do crime e a motivação ainda são desconhecidas. O caso será investigado pelas autoridades. Até o momento, não há informações sobre a identificação ou prisão dos suspeitos. As imagens, todos os vídeos dessa ocorrência estão lá no portal RC24H. Enquanto a gente estava aqui falando com você, a gente trouxe essa imagem, que é justamente do interior do estabelecimento comercial quando ela foi alvejada, tá? A gente lembra pra você que há bem pouco tempo atrás trouxemos a notícia da mulher que era apontada pelo doutor Felipe e o chefe de investigação, né? Todos os inspetores e investigadores da 126DP, uma mulher que foi presa no mês passado ou no começo desse mês. Mulher que foi presa no começo desse mês. Olha, tá difícil pra mim também. Vou apagar aqui, vamos desligar esse ar aqui. O ar tá me sacrificando. Mulher que foi presa no início do mês, apontada como a chefe da comunidade do Buraco do Boi. Segundo os investigadores, ela era responsável pelo tráfico de drogas e nem lá não ficava. Um dia que ela apareceu por lá, os agentes conseguiram detê-la. Que coisa, né?

também trazendo as informações do Circuito Cervejeiro, corrida em Arraial do Cabo. É, minha gente, pra você que gosta de beber, hein? Olha aí, Circuito Cervejeiro vai acontecer esse final de semana em Arraial do Cabo. Aí é aquela competição, né? Que o pé de cano, o cachaceiro adora. Você corre um pouquinho, toma uma cerveja. Depois você corre um pouquinho, toma outra cerveja. Detalhe, tem que beber e não pra parar, não. Aquelas corridas que o pessoal se hidratava com Gatorade, com uma aguinha. Isso aí tá Nutella. Agora a turma bebe é cerveja. E as inscrições para a sexta edição do Circuito Cervejeiro de Corrida, que será realizado neste sábado em Arraial do Cabo, seguem abertas até hoje, hein? O evento conta com o apoio da prefeitura. Agora, os participantes têm que ser maior de 18 anos, porque senão não pode beber, né, minha gente? Também falamos aqui do cercamento irregular e que foi retirado do Parque Natural do Mico Leão Dourado, Secretaria de Meio Ambiente, atuando ali para defender a área de proteção ambiental de Cabo Frio. O pessoal cercou um pedaço. Não gostei disso aqui. Vou morar aqui, tô vendo esses miquinhos, leões aqui dourados, esses papagaios, essa reserva florestal. Gostei, vou cercar um pedacinho de terra. Não é assim não, meu filho. Ah, rapaz, Secretaria de Meio Ambiente foi lá e retirou a cerca, tá? Degusta Búzios começando nesta sexta-feira. Programação gastronômica e também muito show pra você. Ontem eu estive por lá, viu? Eu e meu amigo Cello Santa Rosa. Eu queria dizer o seguinte, senti falta do meu marido de aluguel, Vini Marques. Vini, você fez falta, hein? Inclusive, assim que eu cheguei lá, perguntaram, cadê o Vini? Eu digo, ele tá dodói, gente, ele não pôde vir, ele ia adorar. Eu tenho certeza que se o Vini estivesse por lá, ele ia falar assim, que beleza. Mas não tem problema não, Vini. O Cello Santa Rosa foi comigo. A Raquel me emprestou o marido de aluguel e eu estive lá com ele curtindo o lançamento do Degusta Búzios, festa maravilhosa, um showzinho incrível, uma gastronomia divina. Inclusive a gente experimentou um hamburguinho ali, que vai ser o que será oferecido pela cervejaria Búzios, né? A Búzios Cervejaria, que fica ali na entrada da Marina. Olha aquele espaço maravilhoso na beira do canal. Ontem foi incrível. Mandar um alô pro meu amigo Euler, diretor da Record, que estava por lá. A gente encontrou com ele também. É, vários amigos buzianos, né, que estiveram por lá também acompanhando. Sempre uma satisfação estar em Búzios. E começa nesse final de semana esse evento charmosíssimo, que você come bem, que você bebe bem, que você encontra gente bonita, elegante, sincera, que você ouve música boa e que você tá naquele lugar charmosíssimo chamado Armação dos Búzios, que é somente o segundo destino favorito dos estrangeiros nesta terra chamada Brasil. É muita moral, hein? Seguindo por aqui também, assalto a depósito de bebida foi registrado no distrito de Figueira, em Arraial do Cabo. As câmeras de segurança pegaram tudinho, hein? É, a turma tá no encalço, hein? Cuidado que a polícia vai chegar. O assalto foi registrado na noite de quarta-feira no depósito de bebida que fica ali na rua do hospital, tá? De acordo com as imagens das câmeras de segurança, dois homens entraram no estabelecimento, anunciaram o assalto, rendendo os dois funcionários que estavam no local. As gravações mostram que um dos suspeitos, foi até o caixa, retirou o dinheiro, enquanto o outro permaneceu com a arma apontada para os funcionários durante a ação. Segundo informações, os assaltantes estavam numa motocicleta, utilizavam capacetes. Após o crime, fugiram em direção ao distrito de Monte Alto. Até agora, a polícia não conseguiu prender os criminosos.

0: Olha aí, os moradores estão denunciando barulho e lixo de caminhões em galpão às margens da RJ-140 São Pedro da Aldeia. Ontem eu tava vendo o Cícero Márcio falando sobre esse problema ali no programa dele, o A Caminho de Casa. E é isso mesmo, tá? Os moradores ali de São Pedro da Aldeia estão sempre pedindo ajuda da gente e a gente chega junto. Aliás, falando nisso, cabeludo, botaram luz aí na rua de vocês ali no Alto Brasil, gente? Porque tava brabo demais. Eu tive ali na rua Alto Brasil, no Baixo Gante, que tava uma vergonha. O finalzinho lá da rua não tem pavimentação, uma buraqueira danada, péssima iluminação. Aquilo ali é um lugar de risco pra mãe. O bairro é uma tranquilidade, é uma paz do Senhor. Sabe aquele lugar bucólico que você consegue ver o pôr do sol ali do alto, ver a pista passando aqui na RJ-140? Mas nós, mulheres, que temos preocupação de andar num lugar escuro. Inclusive, né, toda vez que a gente passa num lugar escuro e nos acontece algo demais, nós ainda somos responsabilizadas. Pois é, eu tive por lá e vi que há uma necessidade latente de iluminação pública. Fica esse recado, mas esse caso aqui está acontecendo ali às margens de um galpão que fica na RJ, aliás, às margens da RJ-140, num galpão ali de uma distribuidora. Fica o alerta aí para a Secretaria de Serviços Públicos de São Pedro da Aldeia, que tome providência, tá? Segurança de Búzios visitando comerciantes e reforçando prevenção após ação contra suspeito de extorsão. Aliás, ontem eu encontrei com o Coronel Glaucio, não só com o Coronel Glaucio, como com o Thomas Weber, secretário de Turismo, que estava por lá na festa do Degusta Búzios. Todo mundo numa maior tranquilidade, sabe? Essa semana a gente viu uma notícia que foi requentada, causou estranhamento. Todo mundo ficou depois, principalmente o pessoal da Prefeitura de Búzios, ficou tentando entender o que aconteceu numa notícia que aconteceu em abril ter sido requentada agora às vésperas do Degusta Búzios. Quando a cidade tá maravilhosa, eu tive por lá, tá tudo lindo, organizado. A paz do Senhor, o secretário, que é brabo pra caramba, é polícia, tava lá. O evento também, tudo numa tranquilidade, esquece, minha gente. E para ter certeza de que está tudo sob controle, a Secretaria de Segurança Pública mandou seus agentes conversar com os comerciantes e moradores de alguns bairros para garantir, olha, está tudo sob controle. Vocês estão comprando água aí no preço justo? Vocês estão comprando gás aí no preço justo? Não adianta depois reclamar com a imprensa, tem que denunciar para os órgãos competentes para que as providências sejam tomadas de imediato. Inclusive, a prefeitura tem um canal que recebe uma ouvidoria, né? Um canal que recebe denúncias do povo de armação dos bus para que as providências sejam tomadas com urgência. Sem falar da galera da 127DP, né? Os homens da 127DP. O doutor Lauro, que não deixa barato, ele vai pra cima mesmo da criminalidade. Sigo por aqui também trazendo informação, fiscalização, encontrando ligação clandestina de água durante a operação no bairro Guriri, em Cabo Frio, hein? Olha aí, ó. Por isso que não chega água na sua casa. O pessoal chega lá, atravessa o cano, manda lá pro outro, depois vai encher o quê? Uma cisterna, depois pega aquela cisterna, enche e vende como caminhão pipa por aí, clandestino. É isso que não dá, tá? Sigo por aqui, vamos que vamos, hein? Deixa eu ver o que temos de destaque da coluna Boca Miúda, mais bem informada da política da região dos lagos. Atenção, hein? Vamos que vamos. 9:24, eu trago um destaque aqui na coluna de política do RC24H, Boca Miúda, prefeita Daniela Soares. Olha, gente, que ela foi lá ver tintim por tintim de tudo que estava acontecendo na montagem da estrutura lá do Wine Jazz. A Dani, que adora um evento, curte mesmo a vida, né? Porque tem disso, né? Tem gente que prefere ficar mais reservado, político que vence a eleição, aí fica encastelado, não sai do camarote, né? Fica lá metido a besta. Não, ela vai, confere, vê a montagem da estrutura, tá gostando, não tá gostando, manda trocar. Ontem ela tava assim, dando os comandos no Wine Jazz, que aliás, Dani, pode mandar avisar pra botar água nesse feijão que eu vou brotar por aí, que eu quero ver essa festa de perto, hein? E olha, Lineker prometeu que vai servir um vinho pra mim, eu mesma, como não bebo, né, vou declinar do convite, mas minha irmã Roberta Cristiane prometeu que vai comigo e não dispensa esse vinho de jeito nenhum, hein? Vamos seguindo por aqui também, outra informação de destaque. Fábio do Pastel recebendo Gustavo Tutuca para um almoço. É, o ex-secretário de Estado de Turismo esteve na região dos Lagos. Estamos em período de pré-campanha, veio visitar os amigos, sabe? E aquele votinho! E aí, Fábio do Pastel, sempre na sua gentileza, recebeu para tomar um café, tirou foto e a gente botou na coluna! Outra informação também por aqui, doutor Serginho. Gente, olha, só de ver o doutor Serginho 5 horas da manhã, eu já fico cansada. Falei, não, não é brincadeira não. Ontem eu falei com ele, eu falei, Serginho, você não cansa não, cara. Não é possível. Aliás, queria pedir informação. Quem é o endócrino de Serginho? Porque ele tá fininho, no maior saúde, corre 5K, chega na prefeitura, toma um banho, troca de roupa, trabalha não sei que horas, cuida da filha, leva no dentista, vai no... Eita, ajuda a irmã na campanha. Que é isso, minha gente? Creatina. Me dá a receita dessa creatina aí, Serginho. O prefeito tá de olho, hein? Falou que vai lá no Expo Gospel, também prometeu que vai no Festival de Marisco. Manda botar marisco aí, turma do Peró. Agora vou trazer informação de Iguaba Grande. Carla Vale, que comandou o Fórum de Turismo de Iguaba, agora lança a Rota dos Tupinambás, reunindo lideranças do setor. Carla Vale, que aliás tem um dito por aqui, né? Tá se despedindo da missão de conduzir o turismo de Iguaba Grande, que aliás fez com excelência. Carlinha, ó, se for falar um negócio pra você, você caprichou hoje. Iguaba tá super competitivo quando o assunto é atrair o turista, tá? Mas ela vai pra uma missão interessantíssima, que é conduzir a Secretaria da Mulher pra enfrentar esses valentões que quando a polícia chega, como diz meu amigo Vini Marques, fala como?
1: Eu sou malzinho, eu não tenho nem voz pra falar que nem o Vini fala, eu sou malzinho.
0: Pois é, Carla. E ela que vai ainda ficar até o evento Wine Jazz de Iguaba, que vai acontecer no final... No final não, no começo de agosto, né? Primeira semana de agosto, se eu não me engano. Dia dos Pais, inclusive. Aliás, vários artistas que colaboram aqui com a Rádio RCFM estarão por lá. A Flori vai se apresentar, Alegria com tributo a Xadê também vai se apresentar. O Teco Chique também vai estar por lá no Festival de Jazz de Iguaba Grande, que vai acontecer entre, se eu não me engano, 6 e 8 de agosto, não é isso? E também Cícero Márcio, que vai tocar no domingão pra galera. Meu amigo Flávio Flares vai fazer a festa na segunda e sexta-feira. A festa vai ficar boa. Todo ano aquele mirante fica incrível. O prefeito adora. Natália, então, a primeira dama, diva de Iguaba. Ih, se acaba. Vamos seguindo por aqui. Deixa eu ver o que eu tenho agora de notícias de Arraial do Cabo. Júnior Chuchu explicando as novas regras para o Pontal do Atalaia. Ele fez questão de destacar o seguinte. Gente, não tem nada a ver com o prefeito, hein? Não foi o prefeito que mandou. É, quem mandou foi o Ministério Público. E você sabe de uma coisa, né, minha gente? Se você não obedece o Ministério Público, dá problema na justiça. Aí dói onde? Dói no bolso, meu amor. É, porque o Ministério Público aplica logo uma multa, não só na prefeitura, mas como na pessoa do prefeito. O prefeito não é bobo nem nada. Marcelo é generoso, mas também não gosta de perder dinheiro pra justiça, né? E aí tem que acatar. E o que é certo, né, minha gente? Não é questão de doer no bolso ou de não doer no bolso. A questão é que o Pontal do Atalaia, na alta temporada, fica intransitável. Então essas regras vão mitigar esse problema, esse caos que é provocado sempre nos períodos de maior pico de presença de turistas. Portanto, é para o bem, pode ter certeza. Sigo por aqui também trazendo uma informação. Alan Câmara, secretário de Cultura de Búzios, está inaugurando uma exposição com 19 obras inspiradas em armação dos búzios. Inclusive, meu amigo Alan, quero dizer para você, o seu autorretrato ficou idêntico. É um cara talentosíssimo, né? Tem o maior respeito, além de ser inteligentíssimo, historiador, especialista em artes e muito buziano raiz. Conhece tudo sobre a história de Búzios. Sem dúvida nenhuma, vai ter um vernissage charmosíssimo hoje a partir das 19 horas. Daqui a pouquinho a gente vai te contar os detalhes, tá? Mas é só pra convidado, desculpa aí, tá? Também trago destaque aqui Garotinho Quaquá, e que acompanhou esse fight ontem nas redes sociais. Gente, o Garotinho e o Quaquá tão num quebra-pau que faz gosto ver. O Garotinho quer saber por que que Quaquá ninguém quer, porque a Polícia Federal não investiga Quaquá. Quaquá manda Garotinho calar a boca porque ele já foi presidiário não sei quantas vezes, que bota foto dele vestido de uniforme de presidiário. Olha que esse fight aí a gente quer ver, hein? Vamos que vamos. Assim, Garotinho tá crescendo nas pesquisas, né? Agora eu quero te falar só uma coisa, tá, Garotinho? Quaquá é daquele que dá paulada. E é na verdade, não é no sentido literal, não. É no, não é no sentido figurado, não. É no sentido literal. Deixa eu seguir por aqui também. Gestão de Ramon Gidalt volta ao centro das críticas após denúncia contra secretário Carvalhão. É. Descobre, passa pelas ruas ali do Matarume e fala assim: tá fazendo o que na rua? Pode entrar. Mas eu moro aqui em frente. Não. Pode entrar. Aí a pessoa fica assim: ué, gente. Mas eu moro aqui. Não. Pode entrar. É toque de recolher? Que é isso, Ramon Gidalt? Ah, mas o prefeito, ele não fala nada, ele fica quietinho. Agora, quando o assunto é ET, aí ele fala, vive no mundo da lua. E o Eduardo Paes, hein, recebendo o título de cidadão macaense, ganhando abraço e prestígio da secretária Isa Vicente. Um beijo, Isa! Essas são as informações do portal RC24H, hein? 9 horas e 32 minutos. Deixa eu mudar agora, deixa eu ir pro Odia. Odia é um importante parceiro do Grupo RC de Comunicação, que traz na sua capa: a Zona Norte, PM faz operação contra barricadas no Chapadão. Ainda não há registro de prisões ou apreensões. Despedida, morre Franco Baresi, lenda do futebol mundial aos 66 anos. Também por aqui, olha, a investigação da PF identifica 74 ligações entre Jax Wagner e ex-sócio do Master. Aí é batom na cueca. Também trago em destaque aqui, ó, bomba, sócio de Virgínia, aliás, sócios no plural, sócios de Virgínia entram na mira da polícia por lavagem de grana. E o Gustavo Lima, hein? Foi parado numa blitz e fez o teste do bafômetro. Será que ele passou, minha gente? O Gustavo Lima gosta de uma manguaça, hein? Gustavo Lima gosta de uma manguaça. Isso foi no Rio de Janeiro. O cantor sertanejo de 36 anos, Gustavo Lima, foi parado por uma blitz da Polícia Rodoviária Federal e compartilhou o vídeo do momento no Instagram. Isso aconteceu ontem, quinta-feira, durante a fiscalização. O artista fez o teste do bafômetro. Olha, gente, mas nas imagens o Gustavo aparece dentro do carro, realiza o teste, que dá negativo para consumo de álcool. Mas também, né, minha gente, se ele tivesse bebido, tu acha mesmo que ele ia soprar o apito? E lembra até o Romário? Quem lembra do caso do Romário? O Romário uma vez teve uma blitz da lei seca, ele pulou pro banco do lado, deitou, ficou fingindo que estava dormindo. Aí o agente chegou e falou: ué, o que tá acontecendo? Ele: ué, o motorista estava aqui, deve ter fugido. Ele deu o truque. Mas o Gustavo Lima não, ele estava tudo ok com ele. Também sigo por aqui, olha aí, ó. Transtornos devido à falta de energia chegam a um terceiro dia no Rio de Janeiro. É tudo culpa do vendaval, hein? Eita vento! Uma outra informação de destaque no dia: susto, um ônibus pegou fogo na Avenida Brasil, hein? Fotógrafa desaparecida em trilha é encontrada morta. E uma mulher morre ao ter intestino perfurado durante colonoscopia. Isso foi em São Paulo. Saio do dia agora e vou direto para o Extra, que tem aqui na capa: quase 40 horas após vendaval, 124 mil imóveis seguem sem luz. Tempestade com rajadas superior a 100 km por hora deixou 3 mortos e derrubou cerca de 220 árvores. É, foi o caos. E no Rio de Janeiro, um cão é resgatado após voar entre lajes em Duque de Caxias durante o vendaval. Ô, tadinho, não era cachorro voador, não, gente. Foi o vendaval. Mas eles pegaram o doguinho, graças a Deus. Deve ter sido uma doideira, viu? Doguinho voando, gente. Que loucura! Vamos ver onde é que foi isso. Deixa eu abrir aqui os detalhes dessa notícia que eu fiquei curiosa. Olha aqui, ó. Um pequeno cão, tadinho, olha aqui, parece ser um poodle ou um shih tzu, parece ser um shih tzu. Pequeno cão foi resgatado pela tutora após ter sido supostamente levado pelo vento de uma laje para outra no bairro da Prainha, em Duque de Caxias, Baixada Fluminense. O caso aconteceu durante o vendaval que atingiu o Rio de Janeiro na quarta-feira. Segundo João Vitor Alves, responsável pela gravação, o morador percebeu a presença do cão na sua laje ainda durante a ventania. Como ele não tem animais de estimação, o aparecimento inesperado do cão causou confusão. E aí vem depois a explicação: ele voou! Depois você diz que só tem super-homem por aí, agora tem super-dog também, só faltou a capinha vermelha, hein? Também destaque por aqui no Extra, em Jornal Fofoqueiro, Viviane Araújo mostra a piscina da sua nova casa em condomínio de luxo no Rio, hein?

ainda falando sobre o Extra, olha aí, naquela página que só tem notícia bizarra, aquela parte, Page Not Found, Maruja é expulsa da Marinha do Reino Unido após apalpar os seios e nádegas de outras militares. Eita! Pode não, minha amiga, calma aí, não é lugar pra isso. Cia Dolcet, de 25 anos, descrita como uma maruja de comportamento extremamente intimidador por um tribunal da Marinha do Reino Unido que julgou por abusos em série. A marinheira foi acusada de apalpar os seios e as nádegas de várias militares, incluindo os superiores da tripulação do contratorpedeiro HMS Dauntless. É, foi lá apalpar os outros, aí deu ruim, hein? Olha, de acordo com a corte marcial, Cian promoveu uma campanha vergonhosa de abuso sexual contra ao menos 4 colegas com o objetivo de dominá-las e constrangê-las. Se deu mal, hein? Bem feito pra largar a mão de seu otário, olha aí. Maruja ainda, tá pensando que é quem? Não pode não, minha filha, é eu, hein? Se homem não tá podendo, tu que é mulher, pode por quê? Você que tem mais obrigação ainda de respeitar, hein? Vamos seguindo por aqui, agora deixa eu ver o que eu trago em destaque da CNN. Olha aí, ó, CNN que traz na capa. Espanha estima que 49 mil imigrantes atravessaram a fronteira em 24 horas. 34 morreram, olha aí, ó. O drama da imigração na Europa, né? O pessoal fugindo dos países da África, dos países do Oriente Médio, buscando abrigo no sonho do país europeu, né? É, venderam tanto que a Europa era superior, que lá se prospera, que todo mundo é lindo e maravilhoso, que agora todo mundo quer ir pra lá, né? Também destaque por aqui na CNN, Jacques Wagner e ex-sócio da Vorkaro se ligaram 74 vezes. Veja detalhes da investigação. Líderes do PP reafirmam neutralidade e rejeitam indicar vice de Flávio mesmo após aceno. Tá ficando ruim pra Flávio, hein? Até agora não conseguiu ninguém pra ser vice, Flávio. Cadê você, brabo? É... Inclusive, a ex-ministra da Agricultura recusou o convite, né? Pô, recusar um convite? O homem tá bem na pesquisa. Também, deixa eu ver aqui, ó. Pesquisa Vox Populi. Olha aí, ó. Aliás, Vox Populi não, Vox Brasil, tá? Quer saber como é que tá a pesquisa? Tá dizendo que Lula vence Flávio Zema e empata com Caiado no segundo turno, hein? Tá aqui no destaque na CNN, pesquisa que ouviu 2.100 pessoas entre os dias 26 e 28 de julho. Estamos aqui, então, olhando a pesquisa que destaca aqui que o atual presidente Luiz Inácio Lula da Silva aparece com 47,5% das intenções de voto no principal cenário do segundo turno, hein? É, o Lula que vem liderando as pesquisas. Agora, infelizmente, aqui botou uma propaganda, agora tá com palhaçada aqui o site da CNN. Então, tchau, CNN. Deixa eu trazer agora o site Metrópolis. Vamos ver o que o Metrópolis está destacando. Lulinha, entenda a nova investigação da PF autorizada pelo STF. Ministro André Mendonça autorizou inquérito sobre suspeita de crimes de corrupção e tráfico de influências por parte de Lulinha. Pra quem não sabe, Lulinha, quem é quem é quem? O filho do Lula, minha gente. Pois é, olha aí, ó. Nova fase de investigação autorizada pelo STF. Outra notícia também em destaque por aqui é que chefes de partido contrariam Valdemar da Costa Neto e dizem que não vão indicar emendas. É, não indicam e não vão indicar. Me engana que eu gosto. Também em destaque aqui no Metrópolis, a polícia falando que 74 ligações entre Jacques Wagner e ex-sócio Daniel Vorkaro foram encontradas. É muito batom na cueca, o homem do olho azul é da Bahia. Que queimação de filme, hein? E aqui, ó, também em destaque, uma briga por um copo de suco terminou em morte com correntes e cadeados no Distrito Federal. Gente, o que é isso? Pelo amor de Deus, hein?
que exagero. Deixa eu ver essa informação. Aqui as imagens de uma discussão aparentemente banal dentro de um restaurante comunitário no Gama. Terminou dias depois em homicídio cometido com requintes de crueldade. A Polícia Civil do Distrito Federal prendeu ontem um dos investigados pelo assassinato de um homem em situação de rua. Segundo o suspeito, identificado como Wilson Salino de Oliveira Júnior, ele continua foragido, tá? A prisão ocorreu durante a Operação Elo Fatal, deflagrada pela Seção de Investigação de Crimes Violentos. E, segundo a investigação, o conflito começou dias antes do crime, quando a vítima almoçava no restaurante comunitário. Após receber um copo de suco, ela pediu outro copo ao funcionário. O pedido, no entanto, foi mal interpretado. O servidor acreditou que a vítima tentava conseguir uma segunda porção de suco, embora ela quisesse apenas um copo vazio. A discussão terminou com ameaças de morte. De acordo com a Polícia Civil, o investigado decidiu colocar a ameaça em prática dias depois. Que loucura, hein? Por causa de um copo plástico ou um copo de suco, seja lá vazio ou cheio. É um absurdo, né? Alto lá, minha gente, pelo amor de Deus, hein? Também tem aqui Paraná Pesquisa trazendo informação. Pesquisa divulgada nesta sexta-feira, dia 31, para o governo do estado do Rio de Janeiro. E nela, Paz lidera a corrida ao governo do Rio de Janeiro com 48,6%, tá? O ex-prefeito do Rio de Janeiro tem uma vantagem de 37 pontos percentuais em relação a Douglas Ruas e Antony Garotinho, diz pesquisa. Vamos dar uma olhadinha por aqui. É, mas também só tem a manchete. E todo mundo tá ficando espertinho agora, tá colocando bloqueador de informação. Mas tá aqui, ó, Paraná Pesquisa divulgando. Daqui a pouquinho eu vou trazer essa pesquisa diretamente do site da Paraná Pesquisa, porque eles costumam fazer isso nos sites de notícia, mas no site do próprio Instituto eles liberam. Também aqui, ó, 9 horas e 44 minutos, trazendo o G1 aqui, 49 mil imigrantes atravessaram do Marrocos a Ceuta em um dia. 34 pessoas morreram durante a rota. Que tristeza, né? São seres humanos, gente. A gente fala de números. 34 pessoas, 49 mil imigrantes. Você tem noção do que é 49 mil imigrantes? Num dia. Olha, presta atenção. Eu vou tentar traduzir isso pra você, porque a gente lê uma notícia aqui e você fala: ah, legal. Então, gente, peraí, olha só. 49 mil pessoas atravessando de Marrocos para Ceuta em um dia, em 24 horas. Eu vou tentar explicar para você. A população de Arraial do Cabo é de 32 mil pessoas. A população de Búzios é de 30 mil pessoas, ou 35 mil pessoas. A população de Iguaba Grande é de 30 mil pessoas. Você tá entendendo que são 49 mil pessoas, que é mais do que a população inteira de Armação dos Búzios, fazendo uma travessia de um país ao outro em 24 horas. Você consegue imaginar essa procissão? Essa manada de pessoas desesperadas para fugir da miséria, da fome, da guerra? É isso aí, ó. A Espanha diz que 25 mil imigrantes já retornaram para o Marrocos. Eles querem logo expulsar, né? Não querem aceitar. E isso é muito louco, porque se a gente para pensar, são todos seres humanos. Quem criou a fronteira? Porque Deus não foi. A Terra é única, né? Todos nós filhos de Deus. Não importa se nossa pele é preta, se nossa pele é branca. Não importa se a gente é homem, se é mulher. Não importa se nasceu no Marrocos, se nasceu no Brasil. Somos todos filhos do mesmo Pai. O Criador do céu, da terra e do universo. Me diz onde está arriscado a fronteira no chão. Ela não existe. São os homens que criam muros. São os homens que querem impedir a gente de ir e vir. São os homens que arrancam. E são homens mesmo, tá? Do gênero masculino. Que promovem guerras, destruição, miséria, fome, sofrimento e dor. Chega, gente! Não aguenta mais isso. Aí depois que as pessoas... Tô aqui, ó, a imagem lamentável dessa notícia no G1. Uma mulher desesperada. Aqui, ó. Uma notícia que é de encher os olhos da gente de lágrimas, tá? Uma imagem que tá comovendo todo mundo, uma mulher,
carregando as coisas nas costas, nadando ali pelo estreito, né? Uma nova onda de imigração colocou a cidade espanhola de Ceuta no centro de uma crise migratória nesta semana. Milhares de pessoas atravessaram a fronteira entre Marrocos e a cidade autônoma espanhola, principalmente pelo mar, o que levou o governo da Espanha a enviar militares para reforçar a segurança. Olha aí, ó. Cerca de 60 mil imigrantes entraram em Ceuta nas últimas 24 horas. Eu estou falando duas vezes a população do Arraial do Cabo entrando numa cidade em 24 horas, tá? É o desespero completo. Já o governo Ceuta anunciou nessa sexta-feira estimar que 60 mil pessoas tenham cruzado a fronteira nos últimos dias, mais de 49 mil imigrantes, majoritariamente jovens marroquinos, entraram em Ceuta em apenas 24 horas. Isso é uma loucura, gente. 34 pessoas morreram durante essa travessia. Aí, pô, mas diante de 60 mil, 34 pessoas são nada. São seres humanos, vidas, filhos de Deus. Pessoas desesperadas, desesperadas, querendo fugir da África para tentar uma vida melhor na tão sonhada Europa. Essa Europa que ostenta riqueza, opulência, luxo e beleza. Quem não quer estar lá? Sigo por aqui agora trazendo as informações também do site da rádio RCFM, hein? Vamos ver o que tem de destaque por aqui, ó. Caminhada marca abertura do Agosto Lilás em Uguaba Grande, celebra 20 anos da Lei Maria da Penha, vai acontecer neste sábado, dia 1º. Aliás, também o que vai acontecer nesse sábado, dia 1º, aproveitando que eu já tô falando de Guaba, vai ser a reunião de Vantuil Martins, hein? Ele que é candidato a deputado estadual pelo PSB e já tá tudo confirmado com a presença de Eduardo Paes, hein? E se Vantuil botou 2 mil pessoas no centro de São Pedro da Aldeia em plena segunda-feira com frio, calcula o tanto de gente que ele vai colocar no sábado em Uguaba Grande. Sigo por aqui agora trazendo informe de trânsito. Prefeitura de Cabo Frio está informando que em razão do Expo Gospel e do Festival de Marisco, no Peró vai ter alteração no trânsito em vários pontos da cidade. E o CRAS em Movimento, que realizou 377 atendimentos, ampliando o acesso aos serviços da assistência social no Jardim Esperança. Isso aconteceu essa semana. Vamos seguindo por aqui, agora são 9 horas e 49 minutos desse dia 31 de julho. É o último dia de julho, é. 31 de julho, deixa eu ver o que é dia 31 de julho, gente, deixa eu ver. Hoje, inclusive, a fase da lua dessa sexta-feira, diz que vai estar uma lua cheia maravilhosa, hein?

lançamento dos primeiros computadores no mercado. Isso foi em 1981, quando a IBM anunciou o seu primeiro computador pessoal. É, em 1981, hein? Eu já estava bem grandinha e já me lembro desse tempo. Também a dissolução do Império Britânico aconteceu no dia 31 de julho de 1961. Também no dia 31 de julho de 1991, um acordo importante na história das relações internacionais. Foi assinado um acordo estratégico entre os Estados Unidos e a União Soviética sobre a redução das armas nucleares. Também aniversário de pessoas famosas. É. Johnny Dewey, acho que é isso. Filósofo e educador dos Estados Unidos, Henry Ford, que foi o fundador da Ford Motors Company. Liza Minnelli, não sei quem é. Acho que era Liza Minnelli, será que era isso? Não, atriz notável que ganhou popularidade no cinema, teatro soviético. E o Dia Mundial de Luta contra a Obesidade também. Primeiro lançamento da nave espacial Vostok. Foi tudo isso no dia 31 de julho. Só que a nave Vostok foi em 1964. Também Dia Internacional da Música. É, hoje dia 31 de julho. Dia Internacional da Música. Bom, 9:52, vou fazer o seguinte, gente. Eu vou ali molhar minha garganta, descansar minha garganta pra voltar aqui, pra continuar com vocês. Daqui a pouquinho a gente vai bater um papo com o pastor Rogério, a gente vai falar sobre a Expo Gospel, programação também, falar com ele sobre a Secretaria da Criança e do Adolescente. Cabo Frio tem atuado muito também, né, para ajudar a garotada a encontrar trabalho, encontrar também uma profissão para poder se enquadrar no mercado de trabalho, né? E também programação da Expo Gospel hoje. Inclusive pedi para o João Vitor dar um pulinho lá na Praia do Forte, acompanhar a montagem da estrutura. Enquanto isso, Jaque Duarte está indo lá para o Festival de Marisco e Crustáceos do Peró para saber como é que está a montagem da estrutura. Mas também já a gente vai trazer informações sobre a festa de lançamento do Degusta Búzios, também o Wine Jazz que vai acontecer nesse final de semana em Araruama. É muito assunto por aqui. Thalita também vai trazer o giro de eventos. Coloca a gente que você vai se dar bem até o meio-dia e meia. É tudo nosso, minha gente. Eu vou rapidinho ali pro intervalo, você não sai daí não. Até já.

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0: clima gostoso, hein? Ó, pode chover só se for homem, tá? Ah, chuva não. Chuva só de bênçãos. Ah, minha gente. RCFM sintonizando a região. Vamos chegando por aqui, 10 horas e 9 minutos, você é muito bem parado comigo aqui. A gente vai junto até o meio dia e meia, tá? Queria lembrar pra você que essa música é pra deixar você no clima It's Rain Man, pra você saber que a sexta-feira chegou, tá? E se tiver que chover, dona Jaque, a senhora não me traga essa notícia. Por isso eu já queria aproveitar nesse clima de... Sextou com chuva de bênçãos, chamar... Opa, calma, Jaque, calma, Jaque. Agora sim, minha amiga, vai chover não, né? Não me venha com má notícia.
1: Bom dia, queridos amigos ouvintes e telespectadores da Rádio RCFM. Hoje, sexta-feira, 31 de julho, sextou, graças a Deus, é sexta-feira. E a sexta-feira começa com a passagem de uma frente fria, aumentando a nebulosidade e trazendo 50% de chance de chuva. É rápida. É aquela nuvem sazonal que deve passar a baixar, cair em pontos isolados da região e vai embora. Ela não vai ficar. Ao longo do dia, o tempo abre e pode ter aberturas de sol. A mínima é de 20 graus e a máxima chega aos 24 graus. No sábado, primeiro dia de agosto, destaque a ventania. A temperatura varia entre 19 e 25 graus, com ventos entre 16 e 32 km por hora, com rajadas até 50 km por hora. No domingo, o tempo segue firme com mínima de 20 graus, a máxima chega aos 27 e os ventos entre 24 e 31 km por hora, com rajadas até 51 km por hora. Os fortes ventos registrados na quarta-feira no estado continuam sendo assunto entre especialistas. Estudos apontam que o fenômeno pode ter sido favorecido pelo El Niño, aliado ao contraste entre a massa de ar quente que predominava na região e a chegada de uma frente fria típica do inverno. Esse encontro das massas de ar intensificou as rajadas e os pesquisadores alertam que ventos extremos tendem a se tornar mais frequentes e fica uma dica que eu sempre compartilho com vocês. O calorão costuma anteceder a chegada da frente fria. Por isso, acompanhem sempre os alertas da Defesa Civil e dos institutos de meteorologia. Eu fico por aqui com a previsão desta sexta-feira e do final de semana. Um excelente final de semana para vocês. Aproveitem com segurança. E eu volto segunda-feira com a previsão completa da próxima semana. Eu volto com vocês aí do estúdio.
0: Isso aí, Jaque. Se tiver de chover, que seja uma chuva de bênção somente. Especialmente nesta sexta e sábado, porque a gente já está aqui nos nossos estúdios com o pastor Rogério e o pastor Miguel para falar da Expo Gospel, evento que vai trazer muito louvor, muita fé, muita música. Música que só faz trazer bênçãos para a nossa vida, com grandes artistas da música gospel. Aliás, alguns dos maiores nomes da música gospel estarão se apresentando gratuitamente em plena Praia do Forte, ali na Praça do Guta, com essa lua cheia de hoje, essa noite que promete ser incrível, uma noite de muita fé e muita bênção. Não é isso, pastor Rogério e pastor Miguel? Primeiro quero dar as boas-vindas aos dois, agradecer pela presença de vocês, por cederem um pouquinho do tempo para estar aqui, porque eu sei que produção de eventos suga a gente, né? E aí, para vocês cederem um pouquinho do tempo para estar aqui, é motivo de gratidão para a gente, tá? Sejam bem-vindos.
2: Obrigado, Renata. Bom dia a todos. É com uma satisfação muito grande que a gente vem aqui para poder passar essa mensagem com todo o carinho e acolhimento do RC, todo o grupo aqui. Miguel estava falando da acolhida, né, Miguel? Recepção. A gente que agradece porque a corrida é muito grande, mas participar de um evento como a Expo Gospel na cidade de Cabo Frio é um privilégio para poucos. E nós vivenciarmos isso dentro do governo do Dr. Serginho, que retoma depois de muito tempo.
0: É o segundo ano, né?
2: É o segundo ano do mandato do prefeito, o segundo ano que ele abre as portas para a retomada da Expo Gospel e cada vez maior, né?
0: Eu tô vendo que a programação foi caprichada, ele não poupou dinheiro não, né, Miguel?
3: É verdade. Você
0: que é o responsável pelo setor da cultura gospel na prefeitura, né?
3: Pra gente sim, uma alegria muito grande, tá, Renata? Agradecer também a você aí, o carinho a todos que estão com a gente aqui. Pastor Rogério Fernandes aí, secretário nosso aí da família e da juventude, né? E a gente lá com o Carlão, a gente tem trabalhado unido com a Secretaria da Juventude e Família, com a Expo Gospel, com a produção, para trazer realmente grandes projetos a nível de governo também para a nossa cidade e valorizando e fomentando a nossa cultura local, né? A gente está muito feliz. Então a superintendência, o foco principal, além de trazer entretenimento e estar junto dessas grandes programações que vamos ter, é principalmente valorizar o cantor local, aquele artista da nossa cidade que esse ano aí promete fazer história na nossa cidade, viu?
0: Eu quero saber um por um dos cantores que vão se apresentar por aqui, mas antes eu já quero abrir dizendo o seguinte: Jesus prometeu, onde dois ou mais estivessem reunidos em seu santo nome, que lá ele estaria. Eu tô sabendo que a expectativa de público para vocês hoje é de 20 mil pessoas, então vai ter muita bênção, hein?
2: Vai, se entre dois ele está reunido, imagina com o público esperado esse. A cidade está muito movimentada a isso, graças à galera da comunicação RC, que sempre é parceira nas nossas divulgações, e a produção da Expo Gospel tem investido muito nisso também. Uma expectativa da região dos lagos, muita caravana chegando para a cidade.
0: Ah, é? Muita caravana de outras cidades, do estado?
2: Região, capital, região dos lagos, norte fluminense.
0: É mesmo?
2: Vem, tá vindo uma galera.
0: Fala para mim, gente de onde? Campos, tá vindo?
2: Tá vindo gente de Campos, tá vindo gente de Italva.
0: Opa!
2: Terminando agora a
0: Rio, Niterói, São Gonçalo.
2: Vai ser maravilhoso, vai ser maravilhoso.
3: Região descendo toda.
2: Região toda descendo e Cabo Frio fervendo, respirando a Expo Gospel. E esses dias aí serão um dia de muito fomento na cidade. Hotel, restaurante, é uma coisa que movimenta assim a fé. Nosso intuito é de trazer um momento de adoração, de entrega, de muito louvor, de muita paz na cidade, mas que acaba gerando outro tipo de fomento na cidade, né? Isso é muito bom pra gente.
0: É bom que, além de atuar na bênção também, como você mesmo disse, abençoa também o bolso da gente, pra ficar, não te conto, né? Nem só de pão vive o homem e a mulher, né? Mas você sabe que a gente tá... Outro dia eu tava vendo uma pesquisa falando que um grupo de monges, olha que curioso, um grupo de monges se reuniram num determinado local para fazer meditação continuada, e ali eles conseguiram identificar uma energia boa, que aquela comunidade teve uma semana abençoada. E a gente, quando fala isso aqui, dessa promessa de Jesus, onde dois ou mais estivessem reunidos em seu santo nome, eu não tenho a menor dúvida que quando uma concentração de 20 pessoas cantando músicas enaltecedoras, músicas dignificantes, músicas que falam sobre fé, sobre louvação, sobre amor, sobre união, isso mexe, traz uma atmosfera para nossa cidade, para nossa região, e principalmente para aqueles que estão aflitos em casa, com algum problema, está com dificuldade de arrumar um emprego, está com conflito na família, está com problema de vício, está com problema financeiro. Olha, você vai estar ali em um ambiente louvando, se divertindo, conhecendo outras pessoas. Eu não tenho a menor dúvida que você sai de lá com uma sorte diferente.
2: É isso, hein? É bênçãos, né? É. O intuito da Expo Gospel é trazer bênção para a cidade de Cabo Frio. Nós vamos o prefeito fomentar vários exercícios de fé em diferentes denominações, de diferentes crenças, de religiões. Nós vemos o prefeito fomentar através da passagem das águas lá no Canto do Forte, com a festa de Iemanjá. Vemos
0: o presente das águas, é verdade.
2: Prefeito,
0: a festa de São Jorge.
2: São Pedro e São Paulo, exatamente. Agora. A festa de São Jorge, dia 23 de abril. E agora a Expo Gospel, que abrilhanta ainda mais esse exercício de fé. E como você mesmo falou, não dá para ter uma coisa diferente a não ser paz, a não ser bênção. E o intuito é sempre esse, fazer gerar o amor no coração das pessoas e deixar legado de transformação. Eu acredito muito no que você disse aí, que pessoas sairão dos quartos, pessoas sairão dentro das suas casas e vivenciarão esse momento de fé e de transformação na sua vida, e que deixará ali o legado de transformação através da mensagem que está sendo anunciada. São nomes, sim, que estão nacionalmente, mundialmente conhecida, mas nós temos muitos artistas locais que fazem isso todos os dias aqui na cidade, muita gente boa, tá?
0: Então vamos falar um pouco dos artistas. Primeiro, eu sei que o Thales hoje é o grande nome da festa hoje à noite, né? Thales, que é um cantor extraordinário, um compositor maravilhoso. Ele tem um trabalho, inclusive, que atravessa a música secular também, e é muito emocionante, sem falar que ele é um homem negro maravilhoso, bonitão pra caramba, mexe com a autoestima do povo preto também. Fala um pouquinho, além do Thales, quem vai estar com ele nessa noite?
2: A gente fala dos artistas principais, a gente tem um nome que é muito conhecido, que é a Maria Pita, uma adolescente, uma criança linda,
0: que coisinha,
2: linda. Ela é um amor, e que transmite muito isso, dando uma renovação dentro das gerações futuras que se caminham dentro do segmento cristão e evangélico. Ela tramita tanto na música para as crianças, fazendo aquela recriação gostosa, e também canta os louvores tradicionais.
0: Quando que ela se apresenta?
2: Ela se apresenta hoje.
0: Hoje também?
2: Hoje, Maria Pita hoje. E um outro nome também que é muito conhecido é o Samuel Messias.
0: Samuel Messias.
2: Nossa, vai ser algo extraordinário. Essa sexta-feira, quanto sábado, é extraordinário, como você falou do Thales, que é um showman. O cara é um evangelista preto, que estimula mesmo e exerce ali, vencendo uma depressão depois de ter saído de uma banda secular. Ele sempre fala isso no testemunho dele. Ele encontrou, através da fé, força para poder continuar, e ele entrega muito isso. Ele hoje é um grande evangelista através da música, porque o show dele não é apenas aquela agitação de pular, de gritar, mas de muita fé, de transformação, e muitas almas, muitas vidas reconhecendo esta mensagem através da vida desses cantores. E além da série de cantores locais que nós vamos ter na cidade, o nome mais esperado, claro que sim, é o Thales, prefeito cantor.
0: Explodiu. Você tá de sacanagem.
2: Deixa eu te falar.
0: Aí é pecado. Aí eu vou ser obrigado a dizer que é pecado você botar o prefeito pra cantar, porque se tem uma coisa que Serginho é ruim, é negócio de cantar. Ele insiste com isso.
3: Você viu o vídeo dele, não? Da praia, viu?
0: Ainda bem que ele tava cantando na praia vazia.
2: Vazia, com gente tinha lá. Corrido. Ele me ligou, Renato perguntou: irmão, qual é a música mais estourada do Thales? Eu falei: prefeito, Deus da minha vida. Ele falou: canta um pedaço. Eu falei: irmão, eu não vou cantar. Ele: canta um pedaço. Eu comecei a cantar. Ele falou assim: pô, você canta muito mal, vou pro YouTube. Aí depois ele cantou daquele jeito, me confortou, porque eu vi.
0: Tem quem cante pior do que você.
2: Prefeito, te amo, hein? Mas, pô, gestão da cidade, esquece. Tá dando um show espetacular. Agora, cantar, irmão. Ele tenta, né?
0: Ainda bem que ele virou advogado e prefeito, né? Graças a Deus, porque nos poupou os ouvidos dessas tragédias.
3: Como cantou um excelente prefeito.
0: E né? Olha que ele já tentou cantar rock, ele já tentou cantar louvor, coisa de carnaval, samba. Chega, Serginho, já esgotou nossa paciência. Agora eu quero saber os artistas locais, vamos falar dos nomes. Eu quero saber quem da nossa região, as pratas da casa. Vamos prestigiar essa galera.
3: Inclusive, assim, aproveitando, né, ressaltando um pouco, para nós lá da Superintendência Gospel, Secretaria de Cultura, ter pela primeira vez na história de Cabo Frio 12 artistas locais.
0: Uau!
3: Locais da nossa cidade. É surpreendente. Exatamente. É algo assim extraordinário, que nunca aconteceu. E são pessoas da nova geração e da antiga geração.
0: Isso tem a ver com aquele chamamento que vocês fizeram pela Secretaria de Cultura, que convocaram os artistas gospel?
3: Tem a escuta gospel. Tem a ver. Tudo começou lá, na escuta gospel, fomentando, cadastrando.
0: Achei interessante, porque a gente precisa falar a verdade, né? Essas secretarias de cultura, elas estão muito preocupadas realmente para atingir os setores da cultura, mas esquece que hoje o gospel, sim, é um segmento cultural que, sim, tem os artistas que se destinam especialmente para aquele setor. Certo. Então eu achei de uma sensibilidade, sim, curiosa a prefeitura ter feito esse chamamento ao artista gospel. É importante que ele,
3: sim,
0: se coloque.
3: Sim, olha, que fala é poderosa para nós, inclusive, porque o segmento cristão, ele nunca teve a parte gospel reconhecida como área cultural. Depois do decreto federal do ano passado, que reconhece a cultura gospel, e tendo um secretário, que hoje ele é chamado de
2: secretário de todos os povos,
3: Carlão, Carlos Ernesto, não sei nem para onde eu mando, muito feliz pela gestão dele como secretário, porque ele é um cara que agrega, ele é um cara que, sabe, ele é imparcial em tudo, e ele nos chama para perto. O acolhimento foi extraordinário da Secretaria de Cultura. A partir dali, quando você tem uma legitimidade para falar e trabalhar, a gente começa a trazer os cantores para perto. Só que tem um detalhe, não é o pastor Miguel superintendente, ou o Carlão apenas secretário, é uma união de pensamentos, como o Rogério Fernandes lá da Secretaria da Família e Juventude, que a gente começou a unir força e propósitos, porque a gente começa a analisar, peraí, nós temos outros aqui que podem agregar, somar com a gente. Fizemos a nossa agora, uma avaliação técnica, como que foi? Um curso. Uma
4: capacitação.
3: Uma capacitação, obrigado, Rogério. Uma capacitação para que os cantores locais pudessem saber como participar de um edital, fazer um portfólio, treinamento pro gospel, que nunca foi, que não sabia nem como era.
0: É, não basta dar o peixe, tem que se
3: ensinar. Isso, pescar, isso. Gente. Mas por que que eu chamei essa palavra aqui? Porque a ideia, por mais que estava ardendo no meu coração, foi gerada pelo pastor Rogério.
0: Que bacana.
3: Em cima de uma necessidade de preparar para a Expo Gospel. Então era como que os propósitos se unem. Então não é uma vaidade aqui ou ali, só existe um propósito. E sobre os cantores, né, que você falou aí, o Rogério vai falar alguns nomes, mas eu também separei alguns nomes aqui que pra mim já tá um ano e pouco na nossa, no nosso radar cultural, só que o pessoal já tem aí 10 anos, 15 anos, tem gente aí com 25 anos, igual o Clebinho do samba, né? Mais de 15 anos de história, já de trajetória. Então vou falar só alguns nomes aqui e o Rogério completa ali a lista dele. Ó, nós temos a Raquel Garcia, uma menina que está se destacando muito, se preparando cada vez mais aqui da nossa cidade. Nós temos a Débora Ribeiro, também assim, esposa do Pastorzinho, nosso locutor. Essa menina tá voando, tá muito legal.
0: É,
3: a gente tá dando apoio total para que ela possa desenvolver o seu dom, o seu ministério aqui na nossa cidade. Evelyn Vitória, você precisa conhecer essa menina. Evelyn Vitória, eu tenho uma conexão com ela muito grande. Ela é lá do Campinho de Areia, perto do Alecrim.
0: Olha.
3: Uma menina humilde, simples, filha da pastora Alexandra, impressionante. E ela foi pra Goiás, cara, gravar o DVD dela, o videoclipe dela em Goiás. Todo mundo se juntou, uniu força, a mãe dela arrebentou. E hoje nós temos uma representante local preparada pra representar aqui a nossa cidade. 14 anos, tá? De idade, a Evelyn
0: que
3: Vitória.
0: Que gracinha.
3: Aí vem Clebinho do Samba, Juliana, aí eu vou deixar pra ele falar da Juliana, vai que falar. Ele tá aqui. Pá, pá, pá, pá. E Ministério Redenção, não, eu quero falar do Ministério Redenção também, que é outro que tá no meu radar cultural muito forte. É um grupo de samba, cara. Impressionante.
0: Ó, tô sentando ele.
3: Ah, legal. Olha, que bacana. Raquel Garcia? Que linda.
0: É.
3: Mano, tá muito pronta essa
0: Deixa
3: menina.
0: Deixa eu ver um pouquinho, solta.

0: É bom demais, né,
1: é bom
0: gente?
1: Demais.
0: É música, né, gente? É música de qualidade. E primeiro, assim, não é só o vocal diferenciado do cantor gospel, mas os arranjos, os músicos são muito talentosos.
1: Que ponto? Que ponto você botou? Ó, uma coisa legal, Raquel. Você não vai ver uma música gospel depressiva. Você não vai ver uma música gospel falando de traição, de frustração.
0: De cachaça.
1: O que você vai ver na música gospel? O que você vai encontrar lá? O que você já falou. Fé, amor, esperança.
0: Superação.
1: Paz, superação. Vai dar certo. Não desista. Não pare. O tempo inteiro.
0: Só energia positiva.
1: Só energia positiva. Aí com essa bênção que você falou que há um onde há dois ou três reunidos no nome do Senhor, que a palavra vai dizer, aí não tem jeito, é conexão total e é pra todos, tá? Esquece essa coisa, não. A quem se conecta com Deus, quem se une num só propósito, ele diz assim, eu estou ali presente e eu vou realizar grandes promessas. Então, feedback, mas ele completa a lista dos cantores.
0: Antes, deixa eu mandar um beijo aqui pro Claudinho, o chefe de gabinete do prefeito, que tá nos ouvindo, mandando um beijo carinhoso para vocês dois, dizendo que tem um orgulho tremendo de participar desse grupo aí que tá fazendo essa festa.
1: Claudinho,
0: segue por aqui, então, diz para mim, pastor Rogério, quem mais que vem de artista local? Porque a gente tem que falar o nome deles, sabe?
1: Verdade.
0: Eu acho que a gente falar o nome dos artistas de fora é muito mole, eu quero saber o nome da prata da casa.
2: A gente tem uma prata da casa aqui que é campeã, a gente tem a campeã do Canta Cabo Frio.
0: Eita! Opa, Canta Cabo Frio, que também presta um serviço de excelência descobrindo novos talentos da nossa pátria.
2: Fernanda Moura, ela foi campeã da última edição do Canta Cabo Frio, tá despontando também, muita gente procurando para poder fazer agenciamento, porém faltava o que a gente tem buscado dar a esses artistas locais, que é a capacitação para disputar editais, para criar uns portfólios. E Carlão tem agregado muito, abraçado
0: isso, é
2: muito.
0: Autonomia.
2: Dá a eles autonomia, esquecer daquele do serviço do culto. Entender que eles são artistas gospel e que podem viver da música, podem viver da cultura, podem viver do seu talento, daquilo que Deus confiou a eles. E isso tem impulsionado eles de maneira excepcional. Temos o vice-campeão do ano passado, que é o Davi Barbosa, um menino excepcional, cria da Gamboa.
0: Olha que bacana.
2: A gente tem olhado muito para isso,
1: incrível,
2: né?
1: Incrível ele, Davi.
2: Nós
1: é incrível.
2: Temos uma menina lá do Minha Casa Minha Vida,
0: que
2: a Thaís Fidelli. Você vai se apaixonar. Uma negra linda, canta muito, inspira muito, traz muita essência de Deus para a vida das pessoas.
0: Da onde que vem essa voz que às vezes a gente descobre um talento dentro desse casa que nunca participou. Olha a Fernanda aí, ó.
1: Ela é um sucesso.
0: Olha que voz afinada, hein?

0: sobre isso, né, gente? De que as dificuldades não vão prevalecer, que você pode mudar, que você pode vencer as dificuldades da vida, e eu creio muito nisso. E a pessoa que às vezes está nos ouvindo em casa, ah, eu não frequento uma igreja evangélica, vou lá. Gente, vai! É melhor você sair, porque... Primeiro que é divertido.
1: É.
0: É um show, é uma festa.
1: É isso.
0: Olha, cada música, cada cantor incrível que a gente ouviu, arranjo musical. Pra quem ama música, as pessoas às vezes não sabem, né, pastor? Mas, por exemplo, Elvis Presley, o rei do rock, cantava muita música gospel.
1: Sim.
0: Né?
1: Michael Jackson.
2: Whitney Houston.
1: Então, que mexe com a gente até hoje, né?
0: Que arrepia a alma. E aí você tá lá naquele, pô, tu sabe, tá concentrado, tá focado, ouvindo, encontrando gente boa. Dali, gente, você conhece uma pessoa, de repente tá desempregado, até um emprego você arruma ali, alguém já te mas aparece lá na segunda-feira, já dá uma piscada numa menina, já sai dali um namoro. E a vida que vai, é só bênção.
1: É verdade.
0: Vamos continuar com o nome dos artistas.
1: O pastor Samuel, junto à produção da Expo Gospel, tem um olhar diferenciado justamente por conta do que aconteceu ano passado. Nós tivemos alguns impasses ano passado que não conseguimos atender a todos.
0: Sim.
1: Isso gerou um desgaste muito grande, não para a marca Expo Gospel, mas para a valorização do artista. E isso a gente tem essa preocupação. E o pastor deixou com muita liberdade que nós montássemos um cronograma de artistas locais que desse essa percepção e reconhecimento do que representa a Expo Gospel na cidade. A Expo Gospel não é de uma igreja, não é de um segmento, a Expo Gospel é para todos, para Cabo Frio, e é o que a gente sempre vivenciou na produção da Expo Gospel. Então o pastor Samuel tem esse olhar. Clima Tempo, ano passado, 8h40, montando ainda.
0: Foi um milagre, hein?
1: Conseguimos entregar, então nós queremos fazer esse reconhecimento ser gerado neste evento, que é a valorização dos artistas locais. Temos a Giovana Quaresma, uma menina que tem se despontado lá do Tangará. Despontado.
0: Olha só a perifa
1: na
0: de
1: região,
0: Cabo Frio, hein?
1: Na região dos lagos, tem tocado muitos corações. Eu tenho certeza que a Expo Gospel, como eu disse, as pessoas vão entender que sim, é uma projeção do ministério dela, do talento deles, é um local de adoração, mas também de muita visibilidade em cima do talento de cada uma delas. A Ana Clara do Jacaré. Ana Clara tem aí também, uma jovem que está preparada. Ela é incrível, incrível também.
0: Que barato, Jacaré, aí ó, só perifa.
1: Jacaré, Tangará, Minha Casa Minha Vida, Campinho de Areia, Gamboa, Praia de Siqueira. Então a gente vê uma galera da periferia que tem talento, tem representatividade e que estão voando aí dentro da música gospel. São cantores nossos que já a gente vai ver eles nacionalmente sendo conhecido aí. A gente tem a Débora Ribeiro, a Juliana Barros, o Dan, que é também todos eles da nossa cidade. Então são bandas que são cantores que atuam dentro da cidade, dentro do segmento, e que estão sendo reconhecidos agora através da Prefeitura Municipal, através da Expo Gospel. E o cantor Sandro Moraes, que também tem voado
3: fera,
1: aí.
3: Fera,
1: Sandro
3: muito
1: Moraes,
3: bom.
1: Que tem
0: agora
1: voado aí.
0: Agora fica o desafio, vocês agora vão ter que se organizar para fazer um festival de calouros para o segmento gospel.
3: Aí, ó, tá lançado aqui, ó. Aí, de primeira já, então.
1: Aí, ó.
0: Vocês têm que dar o jeito de vocês aqui, aí com tantos talentos desse. Imagina quanta multiplicação não vai ser por aí. E eu acho, sabe o que eu acho que vocês têm que se apoderar, compreender? O grande papel da igreja evangélica é o quê? Vocês estão em todos os lugares. Não tem um bairro. Aliás, é difícil ter uma rua que não tenha uma igreja.
1: É verdade.
0: Né? E ali, na maioria delas, você tem um instrumento musical, você tem a guitarra, você tem o violão, você tem o microfone, você tem a bateria. E as crianças estão ali vendo aqueles instrumentos, aquela apresentação, aquilo desperta na criança o desejo de conhecer a arte. Muitas vezes, a prefeitura, o pai, a mãe, não pode dar o quê? Uma guitarra para a criança, uma bateria para a criança, um microfone, uma caixa de som. Ela vai encontrar isso onde? Na igreja.
3: Na igreja.
0: E ali é a base da formação musical. Então vocês têm um papel na formação do artista também.
3: Sim.
0: E isso é importante, vocês, além de estarem formando esses artistas, vocês também darem a oportunidade para eles vivenciarem a experiência de um palco. Eu acho que super funciona. Do jeito mesmo que o projeto do Flavinho Santos,
3: sim, sim.
0: É, o Canta Cabo Frio, é. Vocês deviam fazer uma versão gospel.
3: É, Canta Cabo Frio gospel. Bom pra
0: porque
3: cima.
0: São muitos.
1: São muitos.
0: E a gente dando estímulo pra essa galera, daqui a pouco tá num The Voice desse, sim, sim. Num Estrela da Casa desse, sim. E eu acho que é por aí que vocês têm que mirar.
1: Você pontuou muito bem a visão nossa quando fomos organizar e olhar cada um desses nomes que vão se apresentar na Expo Gospel, é justamente pela referência que eles são dentro das suas comunidades. Seus territórios são muito bem ocupados, não só pela igreja, porque eles se apresentam em festinha de rua, se apresentam em congressos, em convenções, e às vezes não tem essa oportunidade dada pela prefeitura. Um dos maiores nomes, maiores eventos da música gospel na cidade é a Expo Gospel, da região dos Lagos. Então um jovem desse que tem uma referência dentro da comunidade, exemplo, no Minha Casa Minha Vida, quando olha ali um local que é muito difícil, olha e vê, cara, se eu continuar com a minha fé, se eu continuar com o objetivo, buscando, um dia eu posso chegar. Se não uma grande gravadora, num grande congresso desse, se apresentar na Expo Gospel já é uma grande realização. Sim. Você olha os perfis desses músicos, você vê eles chorando, agradecendo pela oportunidade.
0: É o palco.
3: É isso.
0: Um palco para 20 mil pessoas, gente.
3: É.
0: O que é isso?
3: É isso aí.
0: O Thales está lá, coroando a noite, mas eles vão ter oportunidade de se apresentar para aquele público todo que está esperando o Thales. É a multiplicação.
1: Exato.
0: E aí estou até vendo aqui que o Hugo Soares está mandando um alô para a gente, nosso chat, Pastor Rogério referência, a Juliana Barros citou aqui, Giovana, e o Hugo disse o seguinte: Renata, Cristiane, como é necessário esse espaço para o nosso povo gospel. Olha, no que depender de mim aqui, a Rádio RCFM está sempre de portas abertas, e eu acredito que o Expo Gospel é um evento que tem um valor agregado gigante, tá? Primeiro porque realmente eu acredito nisso, que 20 mil pessoas louvando, falando palavras positivas, crendo em Deus, falando de fé, em devoção e oração, melhora a energia até da cidade, até alivia no negócio de crime, sabe? Eu tenho fé nisso.
3: É.
0: Que até dá uma desanimada na bandidagem. Até os criminosos, pessoas que são ruins de coração, até eles assim.
1: Quebrando.
0: Dá um quebrando. E ainda tem essa questão de você dar oportunidade pro artista, de você movimentar o setor hoteleiro, de você movimentar restaurantes.
3: Sim,
0: e dar zero trabalho pra polícia, o que é melhor.
1: É verdade, não tem como dar errado, ter confusão, ter briga, não tem como ninguém ter problema com ciúme da esposa. É um local que realmente vai trazer uma harmonia espiritual muito grande, e a paz que a gente deixa para a cidade é aquilo que o prefeito tem determinado e declarado aí, que a cidade pertence ao Senhor Jesus Cristo, e a gente tem buscado isso e visto isso todos os dias quando a gente exerce um evento como esse, e a expectativa de todos os segmentos de fé se reúne para se encontrar ali. Você falou uma coisa sobre o Thales, que Thales, ele quebra a barreira da música secular porque ele alcança todos. A gente tem encontrado muito isso, muito, Renata. Pessoas que cantam, que são cantores seculares e que vão ali para poder olhar e curtir o show e ver que Thales realmente toca o coração deles. A gente vê vários cantores, sim, da música secular cantando as músicas do meio evangélico nos seus shows. O rock, o cara canta uma música evangélica, o pagode canta. Nós temos hoje rock, pop, pagode, jazz, bru. Hoje
0: tem até funk, não tem?
3: Tem dance, funk, tudo. Tem tudo.
1: E isso a gente tem tentado trazer com mais clareza para os artistas da cidade, porque eles são artistas, já podiam estar disputando editais da cultura.
0: Olha aí.
1: Sim. Já podiam ser reconhecidos através daquilo que eles oferecem, não é porque eles são música gospel. Eles são músicos. O tecladista, ele é músico. O cantor, ele é músico.
0: Depende. E se você amanhã, esse rapaz que se forma, por exemplo, na igreja, que aprende a música na igreja, amanhã tem uma banda que precisa de um bom tecladista para acompanhar, É emprego.
1: É emprego.
3: Não, mas aí tem muitos, inclusive. A gente, dentro do segmento cristão, nós temos muitos tocando na noite secular.
0: Olha aí.
3: Muitos, não é pouco, não. O nível é grande. Nós temos Maurício Ataíde, que é um dos maiores violonistas.
0: Maurício Ataíde é um companheiro, então, eu adoro o trabalho
3: dele.
0: Ele
3: é cristão, congrega numa igreja, mas ele faz evento, vários shows.
0: Faz evento.
3: Temos um baterista.
0: Fez turnê internacional com o Roberto Menescal, Maurício Ataíde. Tá na banda Boteco Chique aqui, é o cara que também. E tem um talento, toca qualquer coisa impressionante. Maurício Ataíde, ele ouve a música uma vez só. Você bota aqui, a música tocou, ele tira na hora a música pra você. Eu testemunhei isso, ele botou uma música pra tocar no playlist, daqui a pouco tava ele no palco tocando a música, um jazz difícil pra caramba. Eu perguntei, mas como é que foi isso? Ele não só fez um ensaio, como é que é?
3: Ele é muito monstro, muito talentoso, cara. Ele é muito fera.
1: Tem muito talento.
3: Você falou um negócio assim, interessante, sabe, Renato? Eu entendo que o papel da igreja, o papel mesmo, é esse papel de evangelizar e transformar a vida daquelas pessoas que querem de verdade uma mudança. Então o cara que matava, a igreja orienta, cara, não mata mais. O cara que roubava, a igreja orienta, cara, não rouba mais, sabe? Essas coisas todas a gente tenta trazer para uma visão de evangelização, para melhorar a vida da pessoa, o ambiente familiar, o bairro onde ele mora, e ali o plano de salvação, que é o que é a nossa fé. Aí a nossa fé fala do plano de salvação. Crê no Senhor Jesus, será salvo tu e a tua casa. Então, a gente traz algo para a sociedade que é justamente transformação de ambiente, de vida. Só que ao longo dos anos, me parece que a sintonia foi jogada para outro lado. Intolerância religiosa, briga entre pessoas. Ah, eu não passo nem na porta dela e eu nem vou para lá.
0: Verdade.
3: Sabe? Uns diz sangue de Jesus tem poder, o outro diz vi aquilo dali, orixá, não sei o que lá. E aí começou a haver vários confrontos.
0: Nada
3: que
0: a ver,
3: nunca,
0: né?
3: Foi o evangelho de Jesus. Nunca foi isso. Pelo contrário. Vinde a mim, todos vós, estás cansado, oprimido, vem aqui que eu vou aliviar, vou tirar esse fardo, essa carga. Então, a gente começou agora, junto com algumas igrejas renovadas, quebrar um pouco disso. A gente vê o pastor Samuel vindo nas entrevistas dele, mas tem que tirar o chapéu pra ele. A forma que ele se conduz, que ele se porta, que ele se relaciona com outros segmentos é tão lindo, tão
0: agrega,
3: bacana.
0: Só agrega.
3: Como agrega. Então, eu vejo que o meu papel junto à cultura, Renata, também é isso, sabe? Desmistificar essa questão e trazer uma unidade mais do povo de Deus. O Rogério tem o mesmo pensamento, tô falando porque eu sei que ele também tem o mesmo pensamento, que nós não estamos vivendo um século para separar pessoas, é unificar povos. E ali dentro dessa unificação, cada um vai ter a sua experiência pessoal com Deus, como se relaciona com Deus, como eu vou dizer que a Renata não se relaciona com Deus, como eu vou dizer que o meu outro amigo não se relaciona, como que eu vou dizer que ele, ou ele mesmo não se relaciona, então eu sou o único que me relaciona? Não, cara. Às vezes até o meu relacionamento não tá tão equilibrado como deveria. Aí o Senhor na palavra ele vai dizer, cada um analise a si mesmo e procure ter esse relacionamento. Então, eu acho que o papel da igreja, esse é um ponto, é a gente poder unificar as pessoas e as famílias. E o segundo ponto que você falou, não posso deixar passar batido, é o quê? Eu acho que eu nunca acertei tanto numa eleição na minha vida. Estou falando isso aqui de coração para você. Eu já trabalhei há mais de 20 anos em eleições municipais, disputei a última eleição, não disputo mais, tá? Mas disputei a última eleição municipal e fui muito, graças a Deus, bem votado. Não ganhamos uma eleição, mas ganhamos uma voz, uma representatividade. O meu tema, meu lema sempre foi há 20 anos falando sobre valorizo o cantor cristão. Tive um programa chamado Explosão Gospel na Lagos TV, com Alaí Corrêa na época, e depois eu tive com o Lebrinha na Jovem TV, e o tempo todo o programa era só valoriza o cantor cristão, valoriza a prata da casa. E aí, quando a gente decide apoiar o Serginho, eu me lembro que numa conversa com ele, nós falamos assim, Serginho, cara, eu não aguento mais ver pessoas boas ser formadas na nossa cidade e ter que morar em outra cidade ou ir pra capital pra sobreviver. Cícero ou outras pessoas aí que eram de outras rádios sabem do que eu tô falando.
0: Não, mas peraí, né? Quando você diz que a pessoa tem oportunidade de ir pra outra cidade, menos mal.
3: Não.
0: Pior é quando ela seca aquele talento dentro de
3: isso.
0: Si. Porque ninguém dá a chance dela mostrar, dela revelar a verdadeira vocação.
3: Concordo. Aí você pega, quantos tiveram? Pega um Beno César, pega um Livingston Faria, da nossa cidade, esse menino agora que tá em Curitiba, o Salomão do Reggae.
0: Exatamente.
3: Agora eu vou falar de mais de 50. Se eu for botar uma lista que parou, que estão agora só tocando dentro das igrejas, porque não houve um fomento lá atrás de uma cultura que consolidasse. E aí eu vejo o ponto positivo do Serginho. Serginho assume a prefeitura ano passado, escolhe para mim o melhor secretário possível na área de cultura, forma uma secretaria da família e juventude, olhando, porque o Rogério, família e juventude, tem um olhar direto para a questão cristã da nossa região e de forma geral para todos os tipos de família que nós temos aqui. Mas eu digo assim, ele tem um olhar muito focado também na família cristã e ele acaba olhando o quê? Qual o talento que tem? E ele faz um link comigo. Miguel, tem um talento naquela família ali. Tem um cantor que surgiu lá no Retiro, que é divisa com São Pedro e Cabo Frio. Nós fomos buscar em Botafogo, divisa. Eu falei, opa, deixa eu ir lá, Rogério.
0: Barato.
3: Então, é um link. Então, o Serginho acertou nas escolhas. Esse é um ponto. E ele dá o quê? Além dele fazer esse convite pra mim, pra superintendência, só que eu vejo o seguinte, ele dá oportunidade, cara. Isso é muito bom. Quando ele investe numa Expo Gospel como essa, quando ele investe numa marcha para Jesus, como vamos ter lá em Tamoios, com trio elétrico, palco, banheiro químico, coisa que a gente não via há alguns anos atrás, a gente não conseguia ver isso tão grande. Óbvio, teve um dos melhores governos aí que também a gente acabou vendo. Só que quando a gente aposta, vindo de uma decadência política na nossa cidade, em um ano e pouco, o Serginho faz isso aqui de novo pra gente na cidade, eleva esse patamar do segmento cristão e dos outros segmentos também que eu tô vendo crescer, aí eu falo assim, obrigado, porque eu acho que de fato, de verdade, nós acertamos na escolha, precisamos agora continuar é trabalhando, é fomentando. Onde tá o recurso? Tá lá na cultura. Através de quê? Editais. Preparar, fomentar, fazer esse grande evento cultural aí que você deu a ideia maravilhosa do Canta Cabo Frio Gospel aí, sacudir, peneirar todo mundo e ó, vamos explodir nessa cidade, tem mais 2 anos ainda pela frente forte aí.
1: E não é difícil, gente. Não é difícil. É preparar. Tem um texto que eu gosto muito, que é o texto em Oséias 4:6, que diz que o povo padece porque falta conhecimento. Tem pessoas que ainda me procuram como pastor para poder buscar uma ajuda para enterrar um ente querido. As pessoas às vezes não sabem que Cabo Frio tem um auxílio eventual. Que tá ali o funeral gratuito. Um exemplo que eu dou aqui.
0: A pessoa mais humilde, quando tá no desespero.
3: Ah, não sabe pra onde
0: olha. A maioria das pessoas, olha, eu vou dizer uma coisa pra você. A pessoa que. Se ela já está humilde, é porque ele faltou realmente, se ela tá passando aquela miséria, porque ele faltou realmente, talvez, a chance do conhecimento. Então, por isso, o papel da igreja, do pastor, que é onde ele não tem vergonha de perguntar, com a sinceridade, com a profundidade. Com vocês dentro da igreja. Ele tem a capacidade de chegar e ser humilde e falar, me dá uma cesta básica que eu estou passando necessidade. Me arruma um lugar para internar, que eu perdi essa luta contra as drogas. Me arruma um lugar para eu parar de beber, porque eu não estou conseguindo, eu não consigo confessar isso para ninguém. Me arruma um emprego que eu estou passando fome.
3: É isso.
0: É dentro da igreja com o pastor. Porque se ele falar isso na mesa do bar, se ele falar isso na esquina...
1: Vai virar chacota.
0: Vai
1: virar chacota.
3: Renato, exatamente isso.
1: Vai virar chacota. Mas o amor ao próximo é estender... aos nossos irmãos, as oportunidades. A gente tem buscado isso.
0: Deixa eu ver se a gente conseguiu um repórter. Já teve alguém lá, tem matéria lá, vamos ver como é que tá a estrutura do Expo Gospel, que o João Vitor, nosso repórter, vai acompanhar com você. Já pedi para João Vitor acompanhar o Expo Gospel, fazer uma cobertura caprichada. E ele foi lá na Praia do Forte ver como é que tá a estrutura. João, tá bonito por aí?
2: Oi, Renato, bom dia para você, um ótimo. Bom dia a todos. Olha, na noite dessa sexta-feira, aqui na Praça do Guto, nós teremos uma demonstração incrível de show, união, força e fé. Começa a Expo Gospel 2026. E olha, quem abre o show hoje de noite é o Samuel Messias com Maria Pita. E olha, no final teremos Thales Roberto. Renata, já no sábado também haverá espaço para os talentos da região, seguindo o show da banda Rebanhão e do cantor Gabriel Guedes. A Expo Gospel voltou ao calendário de eventos no ano passado, após 7 anos sem ser realizado, e mais uma vez faz parte da programação do inverno do município, prometendo reunir diversas igrejas e denominações evangélicas em 2 dias de louvor, adoração e celebração. E a gente já está aqui acompanhando tudo, Renata. A gente já pode ver aí, ó, o palco já está sendo montado, os banners estão sendo instalados, tudo isso para animar a fé dos nossos cristãos, de quem gosta dessa música boa. Renata, eu volto com vocês aí no estúdio, lembrando que a equipe RCFM vai estar aqui presente, acompanhando cada detalhe desse show. É com você, Renata.
0: Obrigada, João. Olha, a gente viu pelas imagens, tá caindo uma chuvinha agora na Praia do Forte, mas é agora, tá? é só agora, porque logo mais não vai cair. Vamos ouvir um pouquinho da Maria Pita, que coisa fofa, olha, gente.
1: Ela com o Samuel lá.
0: Olha que lindeza, vamos ver. Solta aí.

0: nesse momento, mas tá a previsão do tempo. Acabei de consultar aqui no meu aplicativo e diz que logo mais não tem previsão de chuva. Deve ser uma nuvem passageira aí, mas... Pessoa que vai pro Maracanã tem medo de chuva?
1: Tem nada.
0: Na hora de parar de pagode, tu não tá com medo de chuva, então não vem não, hein?
1: É. Pega aí, crente. É. Vamos pra cima.
0: Jesus tá de olho em você, rapaz. Olha aqui, deixa eu mandar um alô pra Fernanda Moura, que tá dizendo que Expo Gospel vai ser benção. A Priscila Fernandes também, pastor Rogério, líder de excelência. A Elaine Oliveira tá dizendo parabéns ao pastor Rogério Fernandes pela liderança e dedicação à nossa cidade. A Expo Gospel serão um marco de fé, união e esperança para as famílias de Cabo Frio. Bom demais isso aí, hein? Lembrando que a programação começa a partir de que horas, pastor Rogério?
1: A partir de 18 horas começa a abertura oficial da Expo Gospel com nossos artistas locais, uma apresentação incrível, preparada com muito carinho para receber todos de Cabo Frio e região dos lagos. Lembrando que vem caravanas do Norte Fluminense, vem caravana da capital. Então você daqui da cidade, chegue cedo, prestigie nossos artistas locais, porque nós não vamos apenas fomentar o comércio local, nós vamos adorar o nome do Senhor Jesus Cristo em união de fé, de muito clamor naquele lugar. E você é o nosso principal convidado para poder estar ali hoje a partir das 18 horas, Renata.
0: Isso aí, para poder pegar essa energia positiva, pegar essa bênção de Deus e fazer não só se divertir, ter uma noite de diversão, mas também conseguir misturar diversão, adoração, louvor e... Com certeza você sai de lá com a energia, com a vibração lá no alto para atrair tudo de bom para a sua vida, não é isso, pastor Miguel?
2: É isso, é a gente estar juntos nessa grande concentração que teremos lá, essa grande noite de união, de fé, de esperança. Não tenha a menor dúvida, sairemos de lá impactado e já contando para o dia virar para... Porque no sábado tem mais, hein? Sábado vai ter mais. Começa hoje e sábado...
0: Começa mais cedo no sábado?
2: Às 18 horas.
0: E termina a previsão, terminar o quê, mais ou menos?
1: Meia-noite.
0: É. Então, aquele programa também que você começa tranquilo, termina cedo, tá em casa com a família.
2: É isso.
1: Vai ter uma pracinha de alimentação pra galera, nossos patrocinadores vão estar lá, pode vir fazer seu lanche, jantar com sua família, vai ter um local especial pra receber todos da nossa cidade aqui.
0: Isso aí, naquele cartão postal que é a Praia do Forte também, que é isso, incrível. É. Essa lua cheia que promete fazer hoje à noite. É o evento da cidade que, sem dúvida nenhuma, vai ser uma excelente opção para você que está aqui na nossa região se divertir. Meus amigos...
1: A gente está com Ruth e Raquel aí fora, representante da nossa cultura local, cantores com talento aqui.
0: Chama pra cá,
1: a gente faz aquela capelinha se chamar, tá?
0: Vamos chamar aqui pra gente encerrar. Traz eles aqui rapidinho, pastor Miguel. Chama eles ali pra gente fazer uma capelinha pra deixar a galera no clima.
1: É isso.
0: Tem alguma coisa que a gente não falou por aqui, pastor Rogério, que o senhor gostaria de dividir com a nossa audiência? O senhor não, né? Porque você é mais jovem do que eu, né? Você gostaria de dividir com a nossa audiência e que nós não abordamos por aqui? Tem um outro banquinho aqui, ó. Pega ali. Quem é, as duas que cantam? Vocês são irmãs, gêmeas? Que barata, Ruth e Raquel mesmo, não, né? São, o nome de vocês é Ruth e Raquel? Olha que bacana.
3: Não, que é bíblico.
0: Que legal. E o que vocês vão cantar pra gente aqui? Vocês vão se apresentar no sábado também?
3: Não, é hoje.
0: Hoje vocês se apresentam. A partir de que horas vocês estão? Tá previsto entrar no palco que horas?
3: Às 19 horas.
0: Às 19. Vocês têm quantos anos?
3: Tem 23.
0: 23 anos que vocês são gêmeas. Como é que é ser irmã gêmea?
3: Ah, muito bom.
0: É bom. Sim, é, não tem briga? Ah, uma hora briga.
3: Não,
0: tem.
3: A gente briga, mas... Minutos assim, tá se falando de novo.
0: É. E como é que surgiu esse negócio de cantar juntas, gente? Que barato.
3: Ah, desde os 3 anos a gente cantava.
0: Ah, não acredito. Desde os 3 anos cantando juntas.
3: Isso.
0: E também criada dentro da igreja e foi aprendendo, isso, vendo aqui aquele culto no final de semana, vendo cantar e se inspirou. Foi
3: isso,
0: assim?
3: Foi isso. Foi assim. A gente não sabia que a gente cantava, a gente achava até que a gente cantava feio.
0: É mesmo? É. Quem que falou pra vocês que vocês cantavam bonito?
3: Ah, meu pai. Primeiro ele falou, ah lá, eu ouvi essas meninas cantando ali. Aí depois de amanhã, realmente.
0: E agora vai se apresentar naquele palcão, menina. 20 mil pessoas estão esperando. Thales vai encerrar a noite. Como é que tá esse coração?
4: Ai, muito tá grato bem. E com a expectativa muito, muito, muito alta.
0: Mas dá um nervosinho, não dá?
4: Muito, muito demais.
0: Friozinho.

0: Na barriga?
1: Demais.
0: E aí, a família, então, como é que tá o pai? O pai que foi o primeiro a descobrir que... acho que essa menina canta. Como é que esse pai tá agora? Deve estar uma explosão de alegria,
1: né? Com certeza.
0: Muito orgulhoso. O que vocês esperam daqui pra diante, já que vão ter oportunidade de subir num palco com uma estrutura daquela de primeiríssima, com um som maravilhoso, com grandes nomes do músico, da música gospel? Daqui pra frente, as coisas podem ser diferentes, hein, meninas?
2: Que a nossa voz possa ser alcançada pra outras pessoas, né? Porque esse intuito é esse, de que o nome do Senhor possa ser glorificado em vários lugares. Então, esse é meu intuito. A minha expectativa para essa Expo é essa.
0: E você?
3: Ah, eu espero, assim, a gente fica pensando um montão de coisa, né? Mas o meu intuito é esse também, é glorificar o nome do Senhor, porque eu creio que se o Senhor não tivesse dado esse dom pra gente, nada disso teria acontecido. E eu creio que Deus iria fazer infinitamente mais aquilo que nós estamos pensando.
0: Então eu quero que vocês façam a capelinha que o pastor Rogério disse que vocês cantam muito. E eu quero ver se o pai de vocês tinha razão mesmo. Porque negócio de pai, o pai quando diz, minha filha canta, meu filho joga futebol. Tá, verdade. Deixa eu ver aí, vamos ver se tá. Tá bom, bota aí a criança pra jogar futebol e pra cantar. Agora vamos ver a prova dos nove. Olha que eu sou exigente. Solta a voz aí, meninas.

0: O papai tinha razão. É, papai, o senhor foi esperto, o senhor percebeu logo cedo. Meninas, que talento, parabéns.
1: Obrigada.
0: Que oportunidade incrível. Que Deus as abençoe, que a carreira de vocês seja um marco na carreira de vocês, uma virada de chave. Que essas 20 mil pessoas possam multiplicar o talento de vocês, levar para outros. E que vocês tenham a oportunidade de voltar aqui nos estúdios da RCFM num outro momento também, quem sabe no ano que vem. Isso. Ou apresentando o disco de vocês, o videoclipe, o show de vocês, individual, sim, da dupla, que sem dúvida nenhuma, talento tem de sobra, e o que tá faltando é aquilo que eu disse para pastor Rogério e Miguel, é a gente ter um palco destinado exclusivamente para os artistas, com festivais que aconteçam, para a gente discutir nossos talentos mesmo. Verdade. É incrível o Thales estar aqui e dividir o público dele com vocês, mas eu acredito que nós devemos ter um festival aqui para a gente peneirar cada vez mais outros nomes. Sim. E vocês...
1: Tem muito talento escondido por aí.
0: E vocês terem a oportunidade também de se apresentar pra gente mais de uma vez por ano, que não seja só esperando o Expo Gospel. Tem que, sim, ter outros palcos aí também pra, verdade, vocês fazerem festivais. E não só no centro, mas percorrer também outros bairros e Patamôs, e lá pro Peró, que precisa também, que tem a Praça do Moinho maravilhosa, que dá pra vocês fazerem um festival. Vamos correr essa cidade, minha gente, verdade, correr essa região.
1: Isso.
0: Feito o desafio, agora eu quero que vocês convidem o público que acompanhou vocês. Que horas hoje?
2: 7 horas.
1: 7 horas da noite.
0: Então tá, como é que é o nome das meninas? Ruth e?
2: Raquel.
0: E onde que eu encontro vocês na internet?
2: Nosso perfil é Ruth Raquel Oficial.
0: Ruth Raquel Oficial. Isso. No Instagram, né?
2: Isso.
0: TikTok também?
2: Também, a mesma coisa.
0: Então tá bom. Meninas, muito obrigada. Nada, Deus abençoe esse talento, que essa voz continue cristalina, trazendo muita alegria, muita vibração elevada pra gente.
2: Obrigada, você.
0: Pastor Rogério, Pastor Miguel, muito obrigada. Agora, a gente tem que ter o like e dislike daqui. Eu esqueci disso aqui, que a gente não pode deixar aqui, ir embora sem um like e dislike. Então, eu vou fazer o seguinte, como são muitos aqui, que eu vou pro comercial. A gente vai organizar o like e dislike aqui, porque eu tô curiosa pra saber como é que vai ser. Vocês vão dar um like todo mundo junto? Acho que é melhor, né? Vocês combinam um like, aí faz ali uma reuniãozinha decente. E aí eu vou sair rapidinho pro intervalo, mas você não sai daí não. Até já.
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11: Renata Cristiane, online.
0: Minha gente, eu tô de volta, 11 horas e 6 minutos. Você é muito bem parado aqui na 88,7 RCFM, sintonizando a região. Já estamos de volta para o momento do like e dislike. Aí eles fizeram uma reuniãozinha aqui e decidiram que Ruth e Raquel que vão responder. Primeiro, Ruth fala o like, não é isso?
2: Isso.
0: E Raquel depois fala o dislike. Lembrando que a câmera de vocês é aquela, já depois da reunião. Atenção, atenção. Solta a vinheta daí.
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0: Ruth, pra quem vai o like de vocês hoje?
2: O meu like vai pro pastor Samuel e pro prefeito Serginho, por proporcionar a Expo, né, pra nossa cidade.
0: Isso aí, olha aí. Tá certíssima, né, gente? Tem que defender. Quero aproveitar e trazer um comentário aqui que a Expo Gospel seja um encontro marcado pela presença de Deus, pela comunhão e pelo propósito que transformam vidas, que muitos corações sejam fortalecidos. Deus abençoe este grande evento, disse a Raquel Silva. Já a Fernanda Moura chamou vocês de meus canarinhos. Amo vocês, meninas. A Juliana Barros também falou que a Expo Gospel vai ser uma benção. Agora vamos pro dislike, Raquel. Pra quem que você vai dar o dislike? Solta a vinheta aí de novo.
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0: Dislike vai pra quem, Raquel?
2: O meu dislike vai pra intolerância religiosa, porque esse evento é pra proporcionar pra muitas pessoas, né? É, a gente vai falar o nome do Senhor e eu creio que quando a gente fala o nome do Senhor, muitas pessoas gostam, não é só sobre a religião em si, mas sim sobre a gente alcançar a nossa voz pra almas que estão cansadas, sobrecarregadas, pra que elas possam ser aliviadas através também desse evento.
0: Maravilhoso. Dou like nesse seu dislike, porque chega de intolerância religiosa. E pra você, meu amigo, que tá aí, ó, jogado nessa rua, você que é usuário, Você que é dependente químico, quer encontrar um caminho para sair da rua, ter dignidade, não tem força, ué, fica ali do lado, pegando esse louvor, pegando essa bênção, ouvindo essas pessoas cantarem. Dali eu tenho certeza que vai sair um negócio diferente no seu coração, um impulso a mais na sua vida. Você que tá desacalentado, não sabe como é que faz, anda em círculo, patina na vida, tá desesperado, tá depressivo, vai lá. Eu tenho certeza que Deus vai estar contigo e vai ser um momento de virada da tua vida. Aproveita, porque é como a gente disse aqui no começo do programa, onde dois ou mais estiverem reunidos em meu santo nome, lá eu estarei. Então vá lá que Jesus vai estar lá e vai te abençoar. Amém. Eu quero agradecer a presença de vocês, torcer para que o tempo fique maravilhoso, que a lua cheia esteja lá iluminando a festa e que vocês, canarinhos, canarinhas, honrem muito o nome de Cabo Frio, tá bom? Um beijo, gente. A gente vai sair de novo pro intervalo e já volto. Até já.

0: Renata Cristiane Online.
1: Deixa comigo que eu tô aqui de volta, minha gente, 11 horas e 31 minutos. Deixa eu mandar um beijo pra Dona Lélia, não é isso, Dona Lélia? Eu encontrei com a senhora ontem na festa do Degusto Abusos, deixa eu ver se é isso mesmo, porque ontem encontrei com uma senhora tão simpática lá na festa do Degusta, e aí eu sou um negócio de memória pra lembrar o nome da pessoa, mas acho que é Dona Lélia. Que ela me deu um beijo tão carinhoso. É isso mesmo, Dona Lélia de Búzios. Muito querida. Mandar um beijo também pro Vini Marques, que ainda tá dodóizinho. Saindo daqui, eu vou levar ele lá na UPA, porque ele é teimoso. Deu? Sabe criança teimosa? Tem que ficar no pé. Tomou remédio? Comeu? Senta pra comer, menino. Menino, tomou remédio? Não pode pular na piscina depois que almoça. Sabe assim? É Vini. É, mamãe tem que ficar no pé. É, eu acho que eu vou tirar esse negócio de marido de aluguel, botar filhinho de aluguel, filho de aluguel. Porque eu vou te falar, vou pra aí, hein? Vou pra sua casa aí, vou levar uma chinela havaiana. E se você me desobedecer, não quiser ir pra UPA comigo, eu vou dar-lhe uma surra de chinelo. Vai ter que chamar o conselho tutelar pra mim, hein? Pode chamar o conselho tutelar que eu vou levar... Hoje tu vai pra UPA. Olha aqui, minha gente, deixa eu vir aqui pro portal RC24H, que tem notícia, hein? Um homem foi preso e um adolescente apreendido por tráfico de drogas em Araruama. A outra notícia também, dois homens são presos com pistola em São Pedro da Aldeia. E a justiça mandou afastar a secretária de Meio Ambiente e Búzios após o Ministério Público apontar omissão, hein? É isso mesmo. A justiça determinou o afastamento cautelar da secretária de Meio Ambiente de Búzios, a Roseli de Almeida Pereira. A decisão foi obtida pelo Ministério Público do Estado do Rio de Janeiro ontem, quinta-feira, para evitar novas dificuldades no acesso a documentos da pasta e garantir um andamento de investigações sobre possíveis irregularidades ambientais. Segundo o MPRJ, o pedido foi apresentado em duas denúncias criminais oferecidas pela primeira Promotoria de Justiça de Tutela Coletiva Núcleo Cabo Frio. O órgão afirma que a secretária praticou 9 episódios de crime no artigo que trata da recusa, do retardamento ou da omissão do fornecimento de informações técnicas requisitadas pelo Ministério Público para a propositura de uma ação civil pública. Uma das investigações apura a intervenção na Ponta do Pai Vitório, área ambiental protegida. De acordo com o Ministério Público, foram solicitados processos de licenciamento, autorizações e estudos técnicos, mas a documentação só foi entregue após o ajuizamento da medida cautelar de busca e apreensão. Importante considerar que ainda cabe recurso, tá? Vamos acompanhar aí para ver um pronunciamento da Prefeitura de Armação dos Búzios para saber um posicionamento deles. Ainda não teve um posicionamento do governo municipal, né? Também trazendo notícias por aqui. Deixa eu ver o que mais que eu tenho. Eu tenho uma matéria que... eu acho que a gente já... As meninas já foram lá no Perol. Vamos falar do Perol ou vou chamar a matéria aqui, Mateuzinho? Chama a matéria aqui do museu ou vamos pro Perol? Fala pra mim aqui o que eu falo. Vou pro museu, vou pro Perol, giro de eventos. Vamos pra onde? Vamos ver o museu Nossa Senhora dos Anjos, Marte? Então solta daí, matéria especial que nosso repórter João Vitor Campos fez sobre o convento Nossa Senhora dos Anjos. Você sabe, fica aqui no centro de Cabo Frio um conjunto arquitetônico histórico que é um patrimônio inestimável, um luxo, um orgulho para nós.
2: Você é morador de Cabo Frio.
1: Opa, um orgulho para nós que vivemos na cidade, mas pouca gente visita esse espaço. Então fica a dica aí ao nosso visitante, nosso turista, ou mesmo morador da cidade. Em vez de ficar só curtindo praia ou batendo perna por aí, dá um pulo em alguns dos nossos pontos turísticos e nossos patrimônios históricos, que eu tenho certeza que você, além de aprender, você vai ficar encantado com a beleza, não é isso, João?
2: Você, morador de Cabo Frio, ou quem frequenta a região dos lagos, já passou bastante por esse centro tão diverso e lindo que nós temos. Mas você já reparou numa das nossas principais belezas aqui no Itajuru? É o Marte, o principal museu da cidade de Cabo Frio. E a equipe do portal RC24H e RCFM veio até aqui acompanhar e entender a história desse museu. E o nosso destino final é uma surpresa para vocês. Vamos lá? E é claro que nesse passeio, quem vai me ajudar, quem vai contar a história pra gente, é o Carlos Henrique, que trabalha na comunicação aqui do Marte. Carlos, dá um spoiler pra galera. Tem muita história, né?
3: Tem muita história. Inclusive, esse mês agora, no próximo domingo, dia 2, o espaço completa 340 anos. Então, é um espaço que ele caminha ao lado da história de Cabo Frio. Ele tem a ver com todo esse surgimento histórico, faz parte da nossa memória, nossa cultura. E tá aqui esperando vocês para visitar e conhecer mais o que a gente vai fazer agora.
2: Então vamos lá, conhecer mais. Gente, olha só, já tô aqui dentro do museu. É uma coisa tão linda, tão bonita de se ver tudo, todos os detalhes. Eu vou pedir pro Carlos me explicar. Carlos, onde a gente está agora? Qual é essa parte?
3: A gente está na nave histórica, que é a igreja histórica. Esse espaço, ele guarda hoje um acervo que conta a realidade das pessoas que moraram nesse lugar. Esse é o antigo convento de Nossa Senhora dos Anjos. Foi um convento de frades franciscanos, construção do século XVII. E hoje esse espaço, que foi um espaço religioso, onde aconteciam as missas, as celebrações religiosas propriamente, guarda esses acervos ao nosso entorno, que são santos de roca, imagens sacras, mobílias e o próprio retábulo no nosso fundo, que é um grande elemento e um dos últimos nesse estilo, que é o estilo legítimo português brasileiro, aonde conta um pouco dessa história que permeia até hoje.
2: Nossa, gente, muito chique e interessante.

esse é o retábulo, ele é original do século XVII, ele tem esse douramento, né, porque é folheado realmente a ouro, e ele guarda a principal célula desse espaço, porque é daqui que eram lecionadas as missas religiosas, né, então os religiosos se reuniam aqui para atender o público que entrava para essas finalidades religiosas. Hoje o espaço, ele guarda acervos, em sua maioria obras barrocas do século XVII, século XVIII, e por esse douramento, essas volutas que são essas voltas, então é algo bem precioso de se ver, além das pinturas que estão no alto da capela, né, que também fazem parte de todo o adornamento, que conta nada mais do que uma passagem, uma vivência religiosa.

0: E olha só, gente, mais um pedaço aqui do nosso passeio. Quem diria que no meio de tanta coisa dourada, tanta coisa clássica, importante, a gente encontraria um espaço verde assim. E o bom desse espaço verde é que aqui é uma mesclagem de várias coisas. Aqui acontecem eventos, mas também tem, ó, se você puder ver ali atrás, resquícios da história. Quem vai explicar isso pra mim, novamente, é o Carlos. Carlos, explica pra mim como que funciona esse jardim aqui do museu.
1: É, o espaço, ele é uma imersão no meio do centro da cidade. Quem tá aqui dentro esquece que tá no centro da cidade. E o espaço te traz essa imersão que é bem franciscana, que foram as pessoas que moraram aqui, né? Eles tinham esse momento de contemplação. Esse espaço, ele não existia originalmente, ele guardava o claustro, né? Que são cômodos internos dos frades franciscanos, que moravam no convento. Então tinha cancelas, tinham cômodos internos, refeitórios, quartos, bibliotecas. E hoje ele foi transformado, hoje, entre aspas, né, após a reforma do IFAM em 1957, o tombo do patrimônio foi transformado em um jardim, e hoje esse jardim ele abriga praticamente todas as atividades culturais que acontecem aqui no MART. Então, piquenique, ensaios fotográficos, lançamentos de livro, rodas de conversa, danças, yoga, tudo isso acontece nesse espaço que é amplo e aberto ao público também.
0: Olha só, gente, mudando um pouco, aqui do ladinho do jardim tem uma sala de exposição. Essa sala de exposição serve para abrigar exposições temporárias de pedacinhos da região.
1: Essa sala de exposição temporária, ela abriga temporariamente exposições, especificamente com temáticas que envolvem a memória, a cultura, a tradicionalidade local. Atualmente nós temos o Mar à Pesca à Ponta dos Búzios, que é uma exposição que trata, é uma pesquisa feita pela autora, que é a Lígia Baeta Neves, sobre a pesca tradicional de armação dos búzios. Então, temporariamente, anualmente, essa exposição vai se renovando e trazendo esses tipos de temática. Originalmente, essa sala se chama Sala do Capítulo, né, quando era ainda o convento, onde os frades se reuniam para receber o público, tomar decisões, fazer reuniões, e hoje ela foi transformada nesse espaço que abriga essas exposições e também atividades culturais.
0: Gente, foi só um pedacinho, uma prévia, todo esse passeio pelo Museu de Cabo Frio, MART, que é um dos principais e, na minha humilde opinião, o mais bonito de toda a região dos lagos. Carlos, quem quer vir visitar? Quais são os horários?
1: O MART está aberto de terça a sexta-feira, das 10 às 5 da tarde, aos sábados de 10 às 2, a entrada é sempre gratuita. Como a gente esmiuçou ao longo da nossa conversa, é aberto para piquenique, para quem quiser vir passar uma tarde no jardim para conhecer melhor a história. Recebemos grupos também de visitas educacionais, acadêmicas, de passeio. As maiores informações estão nas nossas redes sociais, museu.mart no Instagram. E vale também lembrar que o espaço ele é cuidado e administrado pelo Instituto Brasileiro de Museus, o IBRAM.
0: Bom, gente, nosso passeio no MART fica por aqui. Mas, João, tinha uma surpresa que você falou lá no início da matéria. Eu vou pedir para vocês olharem lá para cima, lá na bandeira do Brasil. E volto já já. Só um minutinho, segundinho. Eu falei que era rapidinho, um segundinho só. E olha só aonde nós estamos. Em um dos pontos mais instagramáveis e mais altos de Cabo Frio. Mais alto eu falo que dá pra ver essa visão 360 da cidade. Gente, é lindo demais. Cada bairro, cada detalhe, cada prédio, olha que a gente que tá ali andando no dia a dia nem se dá conta que a cidade é tão linda, tão grande. E o mais bonito, a cidade é totalmente contornada por esse azul infinito, gente. Tanto no céu quanto no mar. Mas a história continua aqui em cima. Nós vamos entender e conhecer um pouco o Morro da Guia, a capela. Vamos lá?

0: Então, gente, falando, Morro da Guia, Carlos, explica pra mim a história desse ponto, que é um ponto tão lindo. A gente tem aqui a visão, posso dizer que 360 da cidade de Cabo Frio, também dá pra ver um pedacinho de Arraial do Cabo, de São Pedro da Aldeia, mas explica pra mim a história do Morro da Guia. E ó, eu sei que tem uma história que é clássica daqui de Cabo Frio. Todo morador, todo recém-morador já ouviu essa história, que é a da Santa Fujona. Essa a gente vai deixar por último, porque o pessoal tem que assistir tudo, depois a gente conta a fofoca. E aí, Carlos?
1: Bom, o espaço, eu ouso dizer que tirando o Forte, que tá na Praia do Forte, que é o principal cartão postal da cidade, o Morro da Guia é um dos lugares mais visitados daqui. É um espaço também do século XVIII. A capela ela é construída exatamente pelos frades franciscanos que moravam ali no convento, né? Eles tinham uma prática que faz parte da sua doutrina franciscana, que é a contemplação. Então, quando tinha autorização, eles saíam de dentro do convento, porque viviam em claustro, então precisava de autorização, e subia esse morro por uma trilha, que hoje já não existe mais, mas era uma trilha em Z, que subia até esse alto, e eles faziam essa contemplação, essa série de orações, reflexões, para se conectar com Deus. Isso faz parte da liturgia católica franciscana. E essa capela, ela abrigou Nossa Senhora da Guia, por isso o nome, e aí a gente entra nessa lenda. Mas antes de falar da lenda, vale ressaltar que esse espaço já era habitado, já era um espaço bem frequentado pelos indígenas locais, né? Essa população já frequentava esse local antes do colonizador chegar. Inclusive, até hoje guarda resquícios de um trono tupinambá nesse espaço. Então, espaço que envolve história de diversas eras.
0: Nossa, gente, vocês estão tendo uma aula de história particular sobre a história de Cabo Frio. E agora é claro que nós temos que falar sobre a Santa Fujona. Explica pra mim essa história, como que acontecia? Ela descia andando e ia voltar lá pro museu?
1: Era um fenômeno misterioso, assim, espiritual. Essa lenda, ela tá muito presente na memória dos mais antigos de Cabo Frio. Hoje ela não é tão difundida, mas ainda presente nessa memória. Reza a lenda que essa capela, propriamente, ela foi construída para abrigar essa tal Santa Fujona, que é Nossa Senhora da Guia. Essa santa, ela originalmente vivia dentro do convento, em algum espaço reservado a ela, e diz a lenda que os frades, ao subirem o morro para fazer essa contemplação, encontrava ela aqui em cima, no alto das pedras. Eles pegavam ela, desciam com ela, guardavam no devido lugar. Quando voltavam momentos depois, dias depois, para fazer novamente a contemplação, eles a encontravam, até que eles entendem que era um desejo dessa santa ficar aqui em cima, no meio dessa criação divina, no meio dessa vista incrível que era Cabo Frio. Imagina, Cabo Frio, século XVII, século XVIII, era outra coisa. Hoje já é bonita, naquela época, então. E aí eles entendem que Cabo Frio, que ela queria ficar aqui no alto do morro, e constrói essa capela dedicada para a devoção de Nossa Senhora da Guia.
0: Bom, Renata, o Expedição RC, vamos nomear assim, Expedição RC, fica por aqui. E eu, deixa eu levantar aqui, peraí. Opa, volto com vocês. Ali, ó, do estúdio. Vai daí, Renata.
2: Bora lá. Isso aí, foi uma verdadeira expedição pela história e cultura cabofrense, tantas tradições, né? E ele, eu achei você meio abusado de você sentar no trono de Tupinambá ali, do Tupinambá, ô João. Porque aquele trono ali, meu amigo, é de muita responsabilidade, entendeu? Também temos ali as pedras sulcadas, né? Que tem, os ufólogos acreditam que ela é a presença dos extraterrestres, mas também já temos teorias aí de arqueólogos e historiadores que era apenas um ponto de amolação dos instrumentos utilizados pelos tupinambás, pelos tamoios, pelos povos originários, né? Fato é que é muita beleza, muita história, e eu quero agradecer a toda a equipe do Marte e a você que não conhece esse espaço, tá perdendo tempo, ainda mais que é de graça. Agora, o que eu gostei, João, que você descobriu é o seguinte, que dá pra fazer um piquenique, dá pra levar umas coisinhas gostosinhas, estender uma toalhinha ali naquele lugar, né, onde os monges ficavam, e olha que coisa linda, né, quer dizer que eles ficavam no clausuro, e aí quando eram liberados, eles subiam o morro por uma trilha para contemplar a beleza da cidade, ver o sol, ver a lua. Que experiência incrível, né? Super dica, adorei, João. Parabéns pela matéria. Sigo por aqui também, agora deixa eu ver, porque você sabe que esse final de semana tem coisa pra fazer, né? Então, tem inclusive marisco, tá? A fim de comer um marisquinho, um crustáceo, curtir uma festa bem gostosinha no bairro do Peró, nossa bandeira azul, a primeira bandeira azul da região dos lagos. Então, vamos lá com o Jaque Duarte e Thalita Porto ver como é que tá o clima? Com você aí, Jaque.
3: 1 de julho, festival charmoso e delicioso, festival de mariscos e crustáceos no Peró. O festival de mariscos e crustáceos começa nesta sexta-feira, dia 31 de julho, na Praça do Moinho, no Peró, em Cabo Frio, e segue até o domingo, dia 2 de agosto. O público pode saborear pratos variados de frutos do mar pelo valor único de R$ 35,00, com opções como camarão, lula, peixe, ceviche, yakisoba, pastel, croquete e mariscos, preparados de diferentes formas.
4: Renata, como esse ano tô vindo para ver a arrumação do evento, porque ano passado eu vim já para curtir a festa, né, e trabalhar. Eu tô percebendo que olha a higiene que vai ter. Toda barraquinha, ela já tem um sistema de pia e água. Isso para mim é mega importante. Onde você vai comer vai ter uma higiene, onde eles vão lavar, vão limpar, vão higienizar a área de trabalho. Aqui, ó, corre um cano onde o sistema de água vai passar. Achei interessantíssimo. Muito bacana.
3: O evento também conta com shows ao vivo de artistas locais. Nesta sexta-feira, a programação vai das 18 horas à meia-noite. No sábado e domingo, o festival acontece do meio-dia à meia-noite.
4: Tem uma tenda também de proteção, porque vai começar no horário do almoço. A gente pode ver, tem iluminação, porque vai ser de sábado e domingo, vai ter de meio-dia à meia-noite. Então tá tudo maravilhoso para aguardar vocês nesse festival delicioso. Eu não posso perder. Eu volto com vocês aí do estúdio, Renata.
2: Poxa, Jaque, achei bacana pra caramba esse negócio de ter um lavatório ali. Isso deve ser as novas práticas adotadas pela prefeitura depois que houve aquela capacitação para os ambulantes, comerciantes que atuam nas feiras e eventos da cidade, que aí passaram por uma capacitação envolvendo o SEBRAE, envolvendo Secretaria de Turismo, e acho que

0: Bairro Alto da Rasa e o funcionamento vai ser entre 8 da manhã e 4 da tarde. A estrutura do programa tem capacidade para realizar 300 cirurgias por dia. Os procedimentos serão executados por uma equipe formada por 20 profissionais entre médicos, veterinários, técnicos e auxiliares. Os atendimentos serão organizados por espécie. As castrações de cães ocorrerão no período da manhã, enquanto a de gato, no período da tarde. O agendamento pode ser realizado pelo site. Aliás, é exclusivamente pelo site castramaisrj2.com.br. Anotou por aí? Vou repetir. castramaisrj2.com.br. Para participar, é necessário que o animal esteja previamente cadastrado no Simpatinhas, plataforma do governo federal destinado ao registro de animais. Leva lá seu animalzinho. Vamos castrar ele para ele durar mais. Um gato, quando você castra, ele tem a capacidade de viver o dobro de tempo. E já os cães também. Sem falar, né, gente, que a gente evita a proliferação de animais abandonados nas ruas. E eles são mais saudáveis, né? Quando o animal está castrado, a tendência é que ele tenha mais longevidade, né? Principalmente o cachorro. Eu que me arrependi mortalmente de não ter castrado o meu doguinho Zé quando ele era novinho. Agora, com 14 anos, tive que castrar lá em Fenela. Quanto você gastou, Renata? R$1.700, tá? É. R$1.700 pra castrar um cachorro idoso, porque ele tava com problema na próstata. Então, meu amor, aproveita essa dica que não paga nada pra você não se ferrar que nem eu. Mandar um beijo aqui pro Osório Queiroz. Bom dia, meus queridos. Pra Larissa também, que tá dizendo que também tá ali fazendo papel de mamãe do Vini hoje, né? Somos todas babás do Vini aí, porque hoje ele toma remédio. Hoje ele toma remédio de 5 em 5 horas, de 4 em 4 horas, o pozinho pra acabar com, né? Vai tomar sopinha, né? Vai comer mingauzinho, tudo certinho pra poder se recuperar. Bom, quem não tá doente e quer se divertir nesse final de semana, Vini, essa parte não é pra você. Não fica com faniquito, porque você não pode sair esse final de semana, porque no final de semana vai ter mais. Eu quero chamar pra cá a Thalita Porto com o giro de eventos pra você que quer saber o que tem de bom pra fazer nesse final de semana. E daquele jeito que o povo gosta, daquele jeito que o povo quer. Como é que é? Sem precisar gastar nada, né? Entrada free! Free! Thalita, diz pra gente o que tem de bom pra fazer esse final de semana na região.
1: Eventos. E a região dos lagos está com tudo neste final de semana. Olha só o que te espera a partir de hoje até domingo, dia 2 de agosto. Nós vamos ter o Degusta Búzios 2026, que é o maior festival gastronômico da região. E invadiu a Rua das Pedras, Orla Bardot e Praia dos Ossos. São mais de 120 restaurantes com pratos incríveis a R$ 35,00 e doces por R$ 28,00. Partiu? Agora, em Cabo Frio, tem o Festival de Mariscos e Crustáceos no Peró. A Praça do Moinho virou o palco do sabor, com pratos a preço único de R$ 35,00. Hoje o agito começa às 18 horas e no sábado e domingo a comilança abre logo às 12 horas. Tudo isso regado a muito pagode e sertanejo. E continuando em Cabo Frio, tem o Expo Gospel. Você que quer renovar as energias e viver noites de pura adoração e fé, corre para a Praça do Guta, na Praia do Forte, hoje a partir das 18 horas, com grandes nomes nacionais, como Thales Roberto, Gabriel Guedes, Samuel Messias e o rock cristão do Rebanhão, que sobem ao palco com entrada totalmente gratuita. E agora, chegando em Araruama, tem o Wine Jazz Festival. Para quem curte aquela vibe sofisticada, a Praça Antônio Raposo é o destino certo. O destaque vai para o domingo, às 15 horas, com uma palestra e um show gratuito do chefe Jalter, preparando uma deliciosa tainha da Laguna. E rola degustação no final. E agora, em clima julino, em Cabo Frio, tem o bloco Unidos da Paróquia com aquele forró gostoso e comidas típicas neste sábado, dia 1º, a partir das 17 horas, na rua Jorge Lócio, no número 297. Vista seu traje caipira e venha se divertir fazendo bem, pois toda a renda vai para ações sociais e para o Carnaval 2027. Olha, Renata, a opção é o

0: que não falta. Escolha o seu destino e aproveite muito. Um ótimo final de semana e até a próxima. Eu volto com vocês ao estúdio.
1: Obrigada, Thalita. Bom demais, essa turma braba demais aqui do portal RC24H. Olha aqui, eu queria trazer também uma dica para você, minha amiga, meu amigo. Inscrição para o circuito cervejeiro de corrida em Arraial do Cabo. Você que não sabe se é atleta, se é cachaceiro. Ah, ficou no meio do caminho. Ah, Renata, eu sou atleta, mas só de segunda a sexta, final de semana, eu meto o pé na cerveja mesmo, derrubo no vinho, que nem minha irmã gêmea Roberta Cristiane. Então, fica a dica. As inscrições para a sexta edição do circuito cervejeiro de corrida que vai acontecer nesse sábado em Arraial do Cabo vai ficar aberta só até hoje, tá? O evento conta com o apoio da prefeitura. A largada vai ser às 2 da tarde no Mirante Flávio Alessandra, na Praia Grande. Percurso é de 3,5 km. De acordo com a organização, não tem caráter competitivo. Tá? Porque ter caráter competitivo, o sujeito bebe e vai chegar pra lá de Marrakech, né? A proposta é que os participantes realizem um trajeto em grupo com paradas para degustação de cerveja ao longo do percurso. Na verdade, vence quem conseguir chegar no final do percurso, né? Porque a turma vai caindo pelo meio do caminho de tanta manguaça. Programação começa às 11 da manhã com entrega dos kits. A retirada pode ser feita 1h30 no local da largada e a entrega das medalhas prevista para as 16h30 para quem não estiver bêbado. Você estiver bêbado, você não recebe a medalha nem pelo correio, meu amigo. Olha aí, seguindo por aqui, agora deixa eu trazer outra informação. Uma informação importante para transporte público aqui, você que é usuário do transporte público. A Salineira disponibilizou uma nova atualização do aplicativo Salineira, plataforma utilizada pelos passageiros para transporte coletivo na região dos lagos. Essa nova versão tem mudança voltada para navegação, planejamento de viagens e também ao acesso de informações sobre o serviço. Entre as alterações está a reformulação da tela principal, que passa a apresentar os principais recursos do aplicativo, tá? Todos os detalhes você confere no portal RC24H e o aplicativo está disponível gratuitamente para Android e iOS e pode ser baixado na lojinha da Google Play e Apple Store. Não perca essa nova atualização para você não ficar, como se dizia antigamente no popular, né? Parado no ponto, meu bem. Por aqui agora eu queria trazer informações da política. Meio-dia e 59 minutos. Eu posso começar. Tem vinhetinha aí da coluna Boca Miúda? Se tiver aí, bota pra mim. Enquanto eu já vou molhando minha garganta. Tem
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1: Ah, vocês querem política. Então toma política, porque eu vou trazer para vocês a informação da política. E já começo dizendo que a nossa coluna abre com a prefeita de Araruama, a Daniela Soares. Ontem ela foi acompanhar de perto, tá em contagem regressiva para os preparativos do Wine Festival, Wine Jazz, né? Festival de Jazz que acontece em Araruama a partir dessa sexta-feira na Praça Antônio Raposo, no centro da cidade. A prefeita foi lá conferir com a equipe dela se estava tudo nos trinques. Ela é muito exigente, né, gente? Ela gosta de tudo caprichadinho. E sem falar também que a Dani adora um evento, um festival. Aliás, a prefeita tem focado muito no calendário de evento com uma proposta de atrair novos visitantes e também, é claro, fortalecer a economia local. Sem falar que o Wine Jazz une cultura, gastronomia, turismo, além de lazer, e gera oportunidade no comércio, na rede hoteleira e nos empreendedores locais também, que faturam muito mais, tá? A festa também é uma oportunidade para quem curte o melhor do jazz e do blues. Afinal de contas, grandes nomes desse estilo musical estarão se apresentando. Dentre eles, a filha do B.B. King. Então, Vale muito a pena você conferir hoje o Wine Jazz, que vai seguindo nesse final de semana, tá? Outra informação que nós temos por aqui também, hein? Agora eu vou falar de São Pedro da Aldeia, se liga por aí. O prefeito Fábio do Pastel aproveitou o almoço de quinta-feira para reforçar uma parceria estratégica ao lado dos secretários municipais de turismo, Rodolfo Jota, e também o de cultura, Thiago Marques. Ele recebeu o ex-secretário de turismo do estado, o deputado e candidato à reeleição Gustavo Tutuca, do PP. Nas redes sociais, Fábio destacou que o encontro serviu para discutir ações voltadas ao fortalecimento do turismo, a área que classificou como essencial para o desenvolvimento do município. O prefeito ainda agradeceu a visita e a parceria e a disposição do parlamentar em seguir trabalhando por novos projetos e oportunidades para São Pedro da Aldeia. Fico por aqui agora trazendo informação de Cabo Frio, hein? Porque o prefeito Serginho ontem, como sempre, né? Não sei que creatina é essa que ele toma, que ele acorda às 5 da manhã, 6 horas já calçou o tênis, 6h15 ele já tá correndo pela rua, 7 horas já tá na prefeitura, não cansa não mesmo. Porque tem duas filhas, porque é prefeito, tem uma cidade para administrar. Sinceramente, queria saber quem é endócrino do Serginho, porque essa creatina dele aí tá deixando ele numa animação. A minha não tá essa força não, tá? Mas eu vou dizer uma coisa para você. Ontem, depois dele ter uma manhã super intensa, o chefe do executivo, depois de ter percorrido 5 quilômetros, que é a distância da casa dele, até a prefeitura, que ele vai correndo. Não é no sentido figurado, não, é literal, tá? Depois disso também, ele foi acompanhar de perto o andamento das obras de drenagem do bairro Monte Alegre 2. Depois colocou o uniforme de fiscal de obras e iniciou uma série de vistorias em diferentes pontos da cidade. Entre os compromissos, ele esteve em Tamoios ao lado do presidente da Câmara, o Vaguinho, para acompanhar as intervenções na rua do DPO, um lugar que tinha muita queixa dos moradores. E atendendo essa solicitação, a prefeitura fez uma intervenção, agora ficou o tapetinho preto do Serginho lá, que tá uma beleza, hein? Agora tem que tomar cuidado, porque tem uma galera aceleradinha que não pode ver uma pistinha lisa dessa que já quer fazer, sabe o quê? É grauzinho, já quer empinar moto, já quer fazer racha, não pode não, tá? Não pode não, que o Coronel Leandro tá de olho e tem outro. Além do Coronel Leandro tá de olho, eu quero lembrar que a Romu tá com os equipamentos novos, bonitões aí que eu vou te falar, hein? Segura por aqui também.
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1: Aí saiu o Serginho cantando.
2: Pessoal,
1: olha, sinceramente,
2: sexta-feira agora, dia 31, começa a Expo Gospel.
1: Olha, Serginho cantando chega a ser, né, ó, os ouvidos da gente, nossos tímpanos ficam comprometidos. Glória a Deus que Serginho não é cantor, né? Salve o Senhor, Deus tenha misericórdia dos nossos ouvidos. Se for, ainda bem que ele é prefeito, né? Porque se fosse cantor, nós estávamos lascados. Se por aqui, também não ia vender um disco, né? Também não ia vir na RCFM, porque eu canto com essa voz aí de taquara rachada. Eu que não ia receber ele por aqui. Não tem nada a ver com as canarinhas aqui, as irmãs Ruth e Raquel. Que diferença, hein? Olha, deixa eu trazer uma informação bacana pra caramba. Agora eu vou falar de Arraial do Cabo. Presta atenção nessa. O secretário de Ambiente e Saneamento de Arraial do Cabo, Pedro Henrique, colocou em prática uma ação voltada para o bem-estar da causa animal. A pasta iniciou a distribuição gratuita de ração, gente. Olha que bacana. Isso mesmo, hein? Ração para cães atendidos por protetores independentes e pela guarda ambiental, por meio de um projeto piloto que vai beneficiar, sabe quantos animais? 170 animais durante 90 dias. Eu queria que esse projeto fosse copiado em outras cidades, tá? Ao anunciar a iniciativa, o secretário destacou que o objetivo é fortalecer o trabalho voluntário que já é realizado no município e transformar a ação em uma política permanente. É a semente de uma política pública estruturada, responsável e de longo prazo que Arraial do Cabo merece. Mais do que Arraial do Cabo merecer, quem merece são os doguinhos e os gatinhos que vivem abandonados por aí. E por isso tão importante que a gente tenha essa ação coletiva para tratar desses animais, né? Tem gente que gosta de ir para a loja comprar animal, cachorro, gato, com tanto bichinho abandonado, precisando do nosso carinho, do nosso afeto. Golaço da Prefeitura de Arraial do Cabo essa iniciativa, hein? Olha aí, trazendo uma dica pra você também que não entrou na agenda cultural, mas eu quero falar, porque essa aqui é pra convidados, mas eu tô abrindo convite pra... Não conta que fui eu que te convidei, tá? Mas eu queria dar uma dica que o meu querido secretário de Cultura de Armação dos Búzios, ele que além disso também é pesquisador, é artista plástico, me refiro a Alan Câmara. Ele vai encarar uma dupla jornada a partir dessa sexta-feira. O artista plástico está inaugurando a partir das 8 da noite uma nova exposição na Galeria Flore Menezes, que fica ali na charmosa Rua das Pedras. A mostra reúne 19 pinturas inspiradas na história, na cultura e nas paisagens do balneário, reforçando a ligação entre a gestão cultural e a produção artística. A exposição vai ficar aberta ao público até o próximo dia 23 de agosto. E o destaque vai para o autorretrato que o Alan fez. Que coisa bacana, hein, Alan? Você é fera mesmo. Aliás, eu tenho um quadro que o Alan me deu, que eu tenho com muito carinho lá na minha casa. Beijo, grande sucesso para essa exposição, Alan. Agora, sabe o que eu esqueci de trazer aqui, gente? Ô, Mateuzinho, será que dá tempo da gente baixar um vídeo do garotinho trocando farpa com o Quaquá? Gente, eu esqueci de mandar esse vídeo. Que capítulo eletrizante da política da nossa região. Troca de farpas entre o candidato ao governo do estado do Rio de Janeiro, o Antony Garotinho do Republicanos, e o prefeito de Maricá, Washington Quaquá. Ganhou mais um capítulo e atingiu um novo patamar nas redes sociais. Tudo começou após o garotinho responder a um internauta que questionava a ausência de operações da Polícia Federal em Maricá. No vídeo, o ex-governador insinuou que o petista estaria, sabe como é, né? Sendo protegido. Tá lá na página do RC, vê se você consegue localizar na página RC24H. E aí o garotinho fez insinuações de que talvez, sei lá, porque o Quaquá é muito amigo do Lula e o Lula segura a Polícia Federal para não bater na porta do Quaquá? Será? Bom, no vídeo o ex-governador insinuou isso, mas aí o Quaquá, que é daquele cara que dá logo uma traulitada, ele não guardou a resposta para amanhã não, tá? Ele já respondeu ontem mesmo, em dose dupla. Além de chamar o garotinho de ladrão, bandido e vagabundo, Quaquá publicou uma caricatura do adversário vestido de presidiário, usando um uniforme listrado com o número 171 estampado no peito em referência ao Código Penal, popularmente associado ao crime de estelionato. Olha, na imagem, um trocadilho com o pentacampeonato da seleção brasileira e a frase: garotinho tem 5 prisões no currículo. Pelo visto, olha aí, minha gente, a disputa pelo Palácio Guanabara promete ser marcada não apenas por propostas, mas também por guerra de vídeos, memes e provocações. Agora, quando o assunto é provocação, o garotinho seguramente está em primeiro lugar na pesquisa. Deixa eu seguir por aqui agora também trazendo informação. Agora eu vou falar de Casimiro de Abreu, gente. Segura por aí. Olha, a gestão do prefeito Ramon Gidalti volta a enfrentar um desgaste. Dessa vez é na área da segurança pública. É que moradores e comerciantes do bairro Mataruna denunciam que agentes estariam impondo toque de recolher. Mas é informal, tá? Com uma abordagem que é considerada truculenta e mandando fechar antecipadamente estabelecimentos comerciais. As críticas recaem sobre o secretário de Segurança, o Paulo Fernandes Carvalho Gomes, conhecido como Carvalhão, que já é investigado pelo Ministério Público na Operação Falso Xerife por suspeita de envolvimento em um duplo homicídio que ocorreu em Rio das Ostras. Caso aumenta a pressão sobre a administração municipal, que foi procurada para comentar as denúncias, mas não se manifestou até agora. Mas tem um detalhe, hein? Eu tava vendo agora de manhã que o Ramon Gidalti, prefeito de Casimiro, resolveu se pronunciar. Porque a gente tá aqui cobrando uma semana. Ô, prefeito, O senhor não vai falar nada dessa operação do GAECO que teve na sua cidade, mandou suspender 270 milhões de reais em contratos. Também teve a turma aí querendo protestar porque o salário dos servidores da educação estão atrasados. O senhor bota a culpa na empresa terceirizada. A empresa terceirizada diz que não tem dinheiro para pagar o salário porque o prefeito não faz o repasse para a empresa. Bom, finalmente, nesta sexta-feira, ele fez uma declaração que vai se pronunciar. Vai se pronunciar! Mas não é hoje, não. É só na segunda-feira. Então vamos torcer para que todos nós estejamos vivos até lá para acompanhar esse pronunciamento de Ramon Gidaldi. Até lá, ó. Continua o silêncio. Vamos curtir o final de semana, minha gente. Eu quero agradecer muito a vocês. Peraí, não posso ir embora ainda, não. Agora que eu me lembrei. Tem isso aqui, minha gente. Aliás, a gente nem falou do nosso radinho hoje. Ainda dá tempo? Dá tempo aí, tem 12 minutos aí. Se alguém quiser deixar mensagem para faturar o seu radinho. Radinho Vintage, que a Rádio RCFM entrega toda sexta-feira para os nossos ouvintes. Sim, porque agora nós estamos vivendo essa geração Nutella que só tem caixinha de som. Você chega na casa das pessoas, as pessoas têm cada caixa de som, 1,75m de caixa de som. Mas tem rádio? Não tem um radinho. Um radinho singelo. Você bota duas pilhas palito, te faz companhia ali em cima do tanque na hora que você tá lavando roupa, ali em cima da pia na hora que você tá lavando louça, ou então ali pertinho do fogão quando você tá cozinhando, ou então ali na portaria quando você tá trabalhando, ou então ali no seu carro quando você tá se deslocando, ou pra você que tá ali fazendo alguma, varrendo o quintal, ou tá no seu comércio, né? Esse negócio de caixinha de som, nós estamos dando esse radinho vintage, um charme, lembrando aqueles radinhos dos anos 50, um apoio do meu amigo Edinho da Apple. 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Já tô com meu saquinho. Se alguém se manifestar, ainda dá tempo. Enquanto eu vou dar o tempo restante, a hora derradeira é aquele momento da prorrogação da prorrogação. Quero trazer uma mensagem importante para você. Aproveitando aqui, ó. Deixa eu molhar minha garganta. Olha aí, a região dos lagos tem profissionais que fazem muito mais do que informar. Você sabe disso, né? Os jornalistas que ajudam a conscientizar a população e dar visibilidade a temas que impactam diretamente a vida das pessoas. Dar espaço a temas como saneamento também é prestar um serviço de utilidade pública. E quanto mais esse assunto chega às pessoas, mais elas entendem o impacto. E ele tem, e o saneamento tem, na saúde, no meio ambiente e na qualidade de vida e no desenvolvimento das cidades. É justamente esse trabalho que inspira a 8ª edição do Prêmio Jornalismo Ambiental da Prolagos. Ao chegar à sua 8ª edição, a iniciativa faz parte já do calendário de jornalismo regional, tá? As inscrições estão abertas para jornalistas da região dos lagos que tiverem reportagens voltadas às questões ambientais e ao saneamento. A grande novidade desse ano é a categoria Saneamento Salva, criada para premiar reportagens que mostram por meio de histórias reais como o acesso à água tratada e ao esgotamento sanitário transforma a vida das pessoas. O prêmio contempla trabalho de rádio, TV, internet, fotojornalismo, mídia alternativa e categoria universitária, além dos troféus. Os vencedores também recebem din-din, minha gente! Quem quer din-din? É um dinheirinho bom que entra em final do ano, né? 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Alguém mais mandando nome por aí? Posso sortear? Sigo por aqui. Meio dia 15, agradecendo a você, sua audiência, sua paciência. Atenção, atenção, atenção, atenção. Deixa eu ver quem é que eu vou tirar aqui do fundinho do baú. Um nomezinho, tchan, tchan, tchan, olha aqui, ó. Vou mostrar aqui pra você, que no... Pra mostrar aqui que o nosso sorteio é bem transparente. Olha aqui, ó, meus dedinhos, ó. Cadê meus dedinhos? Livre, livres, livres. Puxando um papelzinho, atenção, vamos ver. Aí é sacanagem essa letra aqui, tá? Eu só achei sacanagem essa letra aqui pra mim, tá? Eu não... É Letícia isso aqui? Letícia isso? Alguém me dá uma misericórdia de uma tradução aqui com essa letra de médico? Que isso aqui é hieróglifo? Aqui é o povo do Egito que escreveu aqui? Tá aqui, ó. Eu acho que é Letícia. Telefone 2299-759, final 51. É isso, Letícia? Você que é nosso ouvinte, Letícia? 2299-759, final 51 do telefone. Dá uma olhada aqui, alguém da produção. Quem foi que escreveu esse papelzinho? Ah, achei sacanagem botar aqui seu nome com esse jeito, Letícia. Pede ali pra ver se é Letícia mesmo, pra mim, Mateuzinho. Porque se não for, pra gente dar tempo aqui de corrigir o nome da pessoa. Que parte... É Letícia, né? É Letícia? É Letícia! Letícia! Olha aqui, Mateus sabe ler hieróglifo. Parabéns, Mateus, pra trabalhar na Universidade Veiga de Almeida traduzindo os hieróglifos egípcios. Isso aqui, ó, pra trabalhar também na drogaria pra traduzir a letra do médico. Aquilo é uma desgrama também. Médico devia fazer caderninho de caligrafia, né? Aqui, Letícia, minha amiga, você faturou esse radinho vintage, charmoso, com apoio da Apple, meu amigo Edinho da Apple. Sexta-feira que vem teremos outro radinho. 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Lembrando que nós estamos aqui de segunda a sexta-feira, sempre entre 8h30 da manhã e 7 da noite. Podemos botar o Cícero aqui nessa roda para ele entregar o presente também? Acho que posso, né? Para entregar o brinde. Olha, eu quero agradecer a sua paciência, a sua audiência. Eu tenho aqui ainda a última informação, né? Que eu acabei esquecendo de mostrar, né? Que é o Degusta Bus. Mostra aqui um trechinho aqui de como é que foi. Deixa eu ver se tem aqui o Thomas Weber falando. Vou mostrar o Thomas Weber aqui falando. Mostra aqui ele aqui comentando sobre o Degusta, o secretário de turismo.
3: Obrigado, boa noite a todos. É uma responsabilidade grande para mim, estando secretário de turismo, em nome aqui do prefeito Alexandre Martins, saudar a todos, cumprimentar Vera pela essa recepção maravilhosa, associação comercial, e em especial eu queria anunciar o seguinte: nós vamos ter esse ano pesquisa sendo feita durante o festival. Isso é inovador, né? Nós não temos isso há alguns anos, apesar de já estarmos aí passando da 20ª edição do Degusta, do Festival Gastronômico. Vamos ter pesquisadores, vamos ter premiação para os 5 melhores escolhidos nessas pesquisas. Então isso vai ser uma inovação desse ano. Teríamos também a pesquisa normal que sempre é feita, né? Já há mais de uma década, né? Dos presentes no festival. E queria pedir a todos os participantes também do festival um carinho especial com a lei que nós temos de reciclagem, né, do vereador Anderson Chaves. Então é importante que se trabalhe essa questão da reciclagem para preservar a nossa questão ambiental sempre, né? Muito obrigado, sucesso para mais um festival maravilhoso.
1: É isso aí, Degusta Bus começando a partir de hoje, você conferindo lá um pouquinho da festa, que foi um charme ontem, onde fui lá prestigiar, convite da produção, eu e meu amigo Tielo Santa Rosa, estivemos lá, comida boa, chopinho maravilhoso, e o clima que já promete transformar Búzios no maior festival gastronômico a céu aberto do país. E olha, tá todo mundo tentando superar Búzios, mas eu tô achando difícil alguém conseguir, hein? Porque você fica andando ali pela Turibe, pela Rua das Pedras, a impressão que a gente tem às vezes é que estão até dando comida, mas não estão não. A fila, o turma fica mesmo na expectativa. É um festival maravilhoso, charmoso, tem vinho, tem música, tem gente bonita, elegante, sincera, como já dizia Lulu Santos. Então, sem dúvida nenhuma, é mais uma atração aqui da nossa região. Meio-dia e 20, eu vou me despedindo por aqui, agradecendo sua paciência, sua audiência. Quero lembrar para você que hoje, infelizmente, não vamos ter cobertura da arte, mas só por hoje. Perdoa o Vini, tá? Não deixa ele ansioso, não, gente. Ele tá dodóizinho e tá muito doente, ele é teimoso. Mamãe não vai deixar ele sair hoje, mamãe vai amarrar ele em casa, vai trancar a porta, vai levar lá pro Peró a chave pra ele não sair. pra ele tomar o remedinho dele, vou levar ele na UPA, ele tá muito gripado, não pode pegar esse ar-condicionado, mas não tem problema não, na sexta-feira que vem ele vem com força total, trazendo a galera dele com cobertura da arte. Vou deixar você por aqui ouvindo Billy Brasil com Clássicos RC, tá bom? Ah, logo mais à noite, você sabe, tem jazz em blues, final de semana, amanhã, sábado, a partir das 10 horas, tem RC da Bossa, o programa que chega com apoio da Bossa 61, Festival de Bossa Nova, que acontece em Arraial do Cabo entre os dias 14 e 16 de agosto, trazendo Roberto Menescal, Rosa Passos, é muita música boa. E também no domingo, a partir das 10 da manhã, tem RC do Brasil, também um playlist maravilhoso para você que adora ouvir o melhor da música brasileira. E eu convido você a ficar conosco durante todo o final de semana e ao longo do dia de hoje, quando nossa equipe de reportagem também te mantém informado sobre todas as notícias relevantes do dia. Um beijo grande, minha enorme gratidão, bom final de semana a todos e se papai do céu permitir, segunda-feira, a gente está de volta. E vou estar aqui com meu casca de bala, que sem dúvida nenhuma vai estar 100%. Vini Marques, um beijo. Mamãe tá indo aí cuidar de você, hein? Sai de casa não. Até já, galera. Valeu. Tchau, tchau.
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11: Direto da redação.
12: A base aeronaval de São Pedro da Aldeia vai abrir os portões para receber o público no dia 2 de agosto, durante mais uma edição do Portões Abertos da Aviação Naval. O evento é gratuito e acontece das 9 às 17 horas, com programação voltada para toda a família. Para participar, é necessário retirar o ingresso gratuito pela plataforma Simpla. A organização também convida os visitantes a participarem de uma campanha solidária, com a doação de 1 quilo de alimento. O público poderá acompanhar de perto apresentações de aeronaves da aviação naval, salto e simulação de combate do grupamento de mergulhadores de combate, além de shows da banda marcial e da banda Fuzibossa, do Corpo de Fuzileiros Navais. Também estão previstas apresentações de cães de guerra adestrados pelos fuzileiros navais, ações educativas da Polícia Rodoviária Federal, exposição tática de aeronaves. Essa e outras matérias acesse radio.rcfm.com e portal RC24H. Thalita Porto, direto da redação.
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1: E para isso aqui estamos nessa sexta-feira. 1:06, uma ótima tarde a todos. Estamos ao vivo no Dial em 88,7 e na internet em rádio rcfm.com, além do nosso aplicativo Rádio RCFM, disponível na Play Store e também na Apple Store. A partir de agora, clássicos da RC, nessa sexta-feira, dia 31 de julho, finalzinho de semana já chegando, finalzinho de mês também, e a nossa viagem vai começar aqui na RC pelo mundo da música, trazendo muita nostalgia, muita saudade, muitas emoções, muita coisa boa pra gente curtir até as 4 da tarde. Vou começar com essa do Kid Abelha, Todo Meu Ouro. Os clássicos da RC já estão no ar, aumenta aí.

0: Clássicos da RC, este é Bliss, a Hurico. Toquei Legião Urbana, Giz, Black Box, Fall Into My Love e ainda Kid Abelha, Todo Meu Ouro. Primeira sequência, 1h22, hora de notícia em foco, clássicos da RC até as 4.
1: Uma idosa de 82 anos foi brutalmente atacada durante um assalto à sua casa em Miguelópolis, no interior de São Paulo. Dois criminosos invadiram sua residência. As câmeras de segurança registraram toda a ação dos bandidos, que aguardavam escondidos no jardim até que a moradora abrisse a porta. A vítima relatou ter sido estrangulada e arrastada pelo chão pelos invasores que buscavam dinheiro. A Polícia Civil está investigando o caso e procurando os suspeitos. 11 casos de sarampo foram confirmados em São Paulo neste ano, distribuídos em 4 distritos da capital. Os registros envolvem 6 mulheres e 5 homens com idades entre 5 meses e 53 anos. Apesar do aumento dos casos, o infectologista Antônio Bandeira afirma que a situação está sob controle. Segundo especialistas, os casos têm relação com a circulação internacional do vírus. Em fevereiro e março, o Brasil registrou ocorrências importantes da Bolívia e da Guatemala. Além disso, a situação nos Estados Unidos, que, segundo Bandeira, está uma bomba relógio, também contribui para a chegada do sarampo por meio de viajantes. Voltamos em instantes com mais um bloco de notícias.
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0: Tá rolando até as 4 da tarde na RCFM em 88,7. Clássicos da RC. Agora 1h25. Este é Ed Mota, Baixo Rio.

0: Como se dizia tempos atrás, nos tempos da brilhantina. Bee Gees, Stay Me Alive, do fundo do baú aqui nos clássicos da RC. Rolei Eduardo Dussek com uma aventura, Billy Idol Dancing With Myself e ainda Ed Mota Baixo Rio. Hora de Minuto do Esporte, 20 agora faltando para as duas.
1: A UEFA se manifestou sobre o suposto plano do presidente da FIFA, Gianni Infantino, em criar uma empresa de 20 bilhões de dólares para gerir a Copa do Mundo com investidores privados. Segundo a UEFA, não é da FIFA para vender, nenhum de nós é dono do futebol. Infantino sugeriu criar a FIFA Forward Enterprise para gerir competições como a Copa e o Mundial de Clubes. Segundo a UEFA, a alma e a governança do futebol não são ativos para negociar, especialmente com zero transparência sobre quem lucra. Segundo a imprensa esportiva espanhola, Vinícius Júnior teria manifestado interesse de continuar no Real Madrid e pretende renovar seu contrato com o clube espanhol. Seu vínculo atual é válido até junho do ano que vem. O Arsenal estava de olho no jogador, mas dizem que acabou desistindo de contratar Vini Júnior. E a diretoria do Real Madrid também não tem interesse em negociar o brasileiro. Segundo uma rádio francesa, o ex-craque Zinedine Zidane vai receber cerca de 300 mil euros por mês como treinador da seleção francesa de futebol. E mais, o contrato prevê bônus de 450 mil euros mensais, dependendo de resultados. Zidane assinou um contrato válido por 4 anos. Segundo a imprensa esportiva europeia, a escuderia austríaca Red Bull ofereceu um novo contrato ao piloto Max Verstappen. O novo vínculo seria válido até o final da temporada 2029. O atual contrato do piloto é válido até 2028.
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0: 1h42, trazendo Frejá. Homem não chora.

0: Essa música é muito linda, né? Essa de Barry Manilow, Mandy. Toquei Gilberto Gil, Índigo Blue, Barry Wright, Rio de Janeiro e ainda Frejá, Homem Não Chora. O intervalo é rápido, daqui a pouquinho tem mais clássicos da RC. Um minuto agora faltando para as duas.
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1: A 126 DP de Cabo Frio terá um novo comando. O delegado Eduardo Teixeira Osório da Cruz assume a unidade nesta sexta-feira, substituindo Felipe Cirne Matos Silva, transferido para o 6º Departamento de Polícia Diária em Campos dos Goitacazes. Essa e outras notícias da região dos lagos você acompanha no site rcfm.com. Jaque Duarte, direto da redação para a rádio RCFM.
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3: RCFM em 88,7, os clássicos até as 4 da tarde. Essa é do Alceu, como dois animais.

0: finalizando mais uma sequência nos clássicos da RC com esse som imortal da Bonnie Tyler, Total Eclipse of the Heart. Teve ainda Cazuza, Ideologia, Bon Jovi, Blaze of Glory e ainda Alceu Valença como Dois Animais. 2h22, hora de Notícia em Foco.
1: De volta com mais informações da sua rádio. O que começou com uma discussão entre vizinhos por causa da invasão de um galinheiro terminou com a morte de uma cachorrinha de apenas 7 meses no bairro São Remo, na região metropolitana de Belo Horizonte. A filhote de Border Collie, chamada Maggie, foi morta a tiros por um homem de 51 anos após atacar e matar algumas galinhas da propriedade dele. Segundo a tutora da cachorra, Nívia Martins de Jesus, de 50 anos, o vizinho entrou em contato com o marido dela para informar o ocorrido. A família afirma que logo após ser avisada, se dispôs a reparar os prejuízos, oferecendo pagamento pelas aves mortas e a reposição dos animais. Apesar da tentativa de acordo, o homem teria reagido de forma agressiva. De acordo com a família, o marido de Nívia chegou a implorar para que ele não matasse as cachorras, mas ouviu como resposta: se eu matar, vai dar o que para mim? O caso foi registrado como crime de maus tratos e crueldade contra animais. A família foi orientada a formalizar a representação criminal contra o suspeito. Lohane Fernanda Ferreira Oliveira, de 21 anos, foi gravemente ferida ao ser baleada pelo ex-namorado em Conchal, no interior de São Paulo. A jovem retornava do mercado quando encontrou William Arcanjo de Oliveira, de 35 anos, seu ex-companheiro. Segundo relatos, a jovem e a amiga não acreditavam que William pudesse cometer tal ato violento. Porém, ao se separarem na esquina próxima, ele abordou e efetuou os disparos. Michele, vizinha e amiga da mãe da vítima, ouviu os gritos e encontrou Lohane e William caídos no chão. Ela foi socorrida, mas está em estado grave e permanece na UTI. William não resistiu aos ferimentos e faleceu. A polícia investiga o caso como tentativa de feminicídio, seguida de suicídio. Essas são as últimas informações da sua rádio. Carolina Castro, direto da redação. 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

Esse aí é o Boy George nos vocais de Culture Club, Karma Chameleon. Teve ainda Fagner Noturno, Brian Adams com Please Forgive Me. E a primeira desta sequência com Engenheiros do Havaí. O Papo é Pop, hora de futebol aqui na RCFM.

0: Bola na Rede, é hora de falar de futebol. Corinthians e Atlético empataram por 0-0 na Neoquímica Arena nesta quinta-feira, em uma partida marcada por muitas faltas, confusões e preocupações com possíveis lesões de Zacaria e também Yuri Alberto. O primeiro tempo teve poucas chances claras de gol. A melhor delas foi do Corinthians, que iniciou o confronto com poucos titulares. Mateuzinho cabeceou com perigo e obrigou o goleiro Santos a fazer grande defesa. Na etapa final, o Atlético acertou o travessão e levou perigo ao gol alvinegro. Do outro lado, Yuri Alberto criou as melhores oportunidades do time de Fernando Diniz, mas parou duas vezes no goleiro. Resultado final, ruim para as duas equipes. A vida do Cruzeiro não foi nada fácil ontem à noite. O camisa 10 do Cruzeiro foi o responsável por marcar o belo e solitário gol que deu a vitória por 1-0 do Cabuloso sobre o Coritiba no Couto Pereira em jogo válido pela 21ª rodada do Brasileirão. Com resultado, o Cruzeiro se reabilita após a derrota em casa para o Botafogo na rodada passada e chega ao 7º lugar da tabela, com 30 pontos conquistados. Por outro lado, o Coxa está na 11ª posição, com 27 pontos até aqui. O Grêmio está eliminado da Copa Sul-Americana. A equipe gaúcha foi derrotada pelo Bolívar por 1-0 ontem em Porto Alegre pelo jogo de volta dos playoffs das oitavas de final. O time boliviano confirmou a classificação por 4-2 no placar agregado, após vencer por 3-2 na ida. O único gol da partida saiu dos pés de Asprídia, ainda no primeiro tempo. Agora o Bolívar enfrenta o São Paulo na próxima fase, que acontece entre os dias 11 e 20 de agosto. Com a classificação de Bolívar, Santa Fé e Boca Juniors, este nos pênaltis, estão definidos todos os confrontos das oitavas de final da Copa Sul-Americana. Boca Juniors e Deportivo Recoleta, Bolívar e São Paulo, Santa Fé e River Plate, Vasco e Olímpia, Bragantino e Atlético Mineiro, Santos e Macará, Tigre e Montevideo City Torque, Cienciano e Botafogo. Estas são as últimas do esporte. A gente volta amanhã com mais destaques do Mundo da Bola.
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2: Tá rolando ao vivo até as 4 em 88,7 também no player do site rádio rcfm.com. Lulu Santos, Casa.

0: sucesso que atravessa o tempo, né? RPM, revoluções por minuto, Marina Lima, acontecimentos, Cyndi Lauper, Time After Time e ainda Lulu Santos, Casa. 3:03 agora na RCFM, hora de intervalo, daqui a pouco tem mais clássicos da RC.
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2: Motoristas que vão passar pela ponte Rio-Niterói no primeiro fim de semana de agosto devem ficar atentos. A via terá interdições parciais no sábado e no domingo por conta de uma corrida de rua. A recomendação é sair com antecedência e acompanhar as condições do trânsito antes de viajar. Todas as informações estão no site rcfm.com. Jaque Duarte, direto da redação para a rádio RCFM.
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5: De volta com Clássicos da RC, agora 3h09. Uma ótima tarde para você ligado com a gente. Titãs, pela paz, nos Clássicos da RC.

0: clássico do Dire Straits, Sultans of Swing. Toquei Tóquio Humanos, teve ainda David Guetta, Titanium e Titãs pela Paz, fechando mais um módulo musical dos clássicos da RC na edição desta sexta-feira, dia 31 de julho.
1: Olá! As escolas devem coletar os dados da primeira etapa do Censo Escolar da Educação Básica 2026 até hoje. Nessa etapa são informados os dados de matrículas, turmas profissionais, escolares e infraestrutura das unidades de ensino por meio do sistema EducaCenso. O Censo Escolar é uma pesquisa estatística obrigatória da Educação Básica Brasileira feita em colaboração com as secretarias estaduais, distrital e municipais de educação, com a participação das escolas públicas e privadas. Os dados do relatório semestral do Instituto Fogo Cruzado, lançado nesta quarta-feira, apontam que as ações e operações policiais, principal estratégia para lidar com as questões de segurança pública no Brasil, consolidaram-se como um dos motores da violência armada no país. Os números mostram que houve recorde de participação policial nos tiroteios, eventos que deixaram 901 pessoas baleadas. Ainda assim, os dados indicam um avanço das ações dos grupos armados nos estados mapeados. Os dados do relatório foram levantados entre janeiro e junho deste ano nas quatro regiões metropolitanas onde o Fogo Cruzado atua: Rio de Janeiro, Recife, Belém e Salvador, em 57 municípios. Kleber Ramos, direto da redação.
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0: Este é Double, The Captain of Her Heart. Paralamas do sucesso fui eu, The Summer Bakeway e ainda o Rapa Minha Alma. Clássicos da RC. Daqui a pouquinho a última sequência de hoje. E agora tem último drops de informações, 3h43.
1: Olá, já voltamos com mais notícias. O programa voltado à mobilização de investimentos privados para projetos ligados à transição ecológica, o Eco Invest Brasil, terá um regime específico para fundos de inovação. O Conselho Monetário Nacional, CMN, aprovou nesta quinta-feira mudanças nas regras que viabilizam o quinto leilão do programa, que pretende financiar projetos de modernização em 6 setores relacionados à economia verde. Segundo o governo, as alterações têm como objetivo adaptar a regulamentação aos novos instrumentos financeiros voltados ao financiamento da inovação, além de aperfeiçoar regras operacionais identificadas ao longo da implementação das principais etapas do programa. As estatísticas monetárias e de crédito divulgadas ontem pelo Banco Central mostram que os juros cobrados das famílias continuam altos, assim como a inadimplência e o comprometimento da renda. A taxa média de juros do crédito livre às pessoas físicas alcançou 64% ao ano em junho, com alta de 1,2 ponto percentual no mês e 4,6 pontos percentuais em 12 meses. Segundo o Banco Central, pesou principalmente o aumento das taxas do crédito pessoal não consignado, que subiram 7 ponto percentual no período. Kleber Ramos, direto da redação.
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encerrando a minha participação por hoje, os clássicos da RC desta sexta-feira, dia 31 de julho. Som do Skank, Sutilmente. Jorge Vercillo, Homem-Aranha. Bom fim de semana para todos. Continuem ligados na RCFM com a melhor programação 24 horas. Nosso novo encontro na segunda-feira, a partir da 1 da tarde, com os clássicos da RC. E hoje termina o som de Led Zeppelin. Logo após esse som gostoso aí do Skank, Sutilmente, ouvimos ainda o Jorge Vercillo, Homem-Aranha. Stairway to Heaven, minha última de hoje. Valeu, moçada. Bom fim de semana de novo e até segunda.

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9: Direto da redação.
10: Casimiro de Abreu recebe neste fim de semana duas atrações do Festival Sesc de Inverno. No sábado, o cantor Ian apresenta o show Pagodeando. Já no domingo, o grupo Tchacabum sobe ao palco com sucessos que marcaram os anos de 2000. Os shows são gratuitos na Praça Feliciano Sodré. A programação completa está disponível no site rcfm.com. Jaque Duarte, direto da redação para a rádio RCFM.
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7: Direto da redação.
8: A Praça do Guta, em frente à Praia do Forte, em Cabo Frio, será palco de um grande encontro de fé neste fim de semana, com a Expo Gospel 2026. O evento acontece nesta sexta-feira e no sábado, 1º de agosto, a partir das 6 da tarde, reunindo milhares de fiéis, além de artistas locais e grandes nomes da música gospel nacional. Na programação de sexta-feira, o público poderá acompanhar apresentações dos cantores locais, além de shows de Samuel Messias, Maria Pita e o famoso Thales Roberto. Já no sábado também haverá espaço para os talentos da região, seguindo dos shows de Banda Rebanhão e o do cantor Gabriel Guedes. A Expo Gospel voltou ao calendário de eventos de Cabo Frio no ano passado, após 7 anos sem ser realizada, e mais uma vez faz parte da programação do inverno do município cabofriense. Para você ficar sabendo dessas e outras informações, continue sintonizado com a gente. João Victor Campos, da redação do portal RC24H, para a Rádio RCFM.
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4: Direto da redação.
5: A partir deste sábado, dia 1º, as areias da Praia do Forte voltam a receber os jogos da Copa Cabo Frio de Beach Soccer. Na quinta edição, a competição terá jogos das categorias sub-11, sub-13, 15 e 17, além de adulto. As partidas vão acontecer na altura da Praça Encantada das Águas, a partir das 9 horas, todo sábado e domingo, até o mês de novembro. A Copa é uma realização da Liga Cabo Friense de Esportes Praianos, com apoio da Prefeitura de Cabo Frio. Essa e outras matérias acesse rádio rcfm.com e portal RC24H. Thalita Porto, direto da redação.
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0: Direto da redação.
1: A Prefeitura de Guaba Grande realiza neste sábado, dia 1º, a Caminhada do Agosto Lilás, ação que abre oficialmente a programação do mês de conscientização pelo fim da violência contra a mulher. Nesse ano, a mobilização ganha um significado ainda mais especial ao celebrar os 20 anos da Lei Maria da Penha, um dos mais importantes instrumentos de proteção às mulheres no Brasil. A concentração será às 10 horas, em frente à Praia dos Ubás. Aberta a toda a população, a caminhada convida moradores, servidores públicos, instituições e representantes da sociedade civil a caminharem juntos em defesa da vida, do respeito e da construção de uma sociedade livre da violência contra a mulher. Essa e outras matérias acesse rádio, rcfm.com e portal RC24H. Thalita Porto, direto da redação.
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1: Está no ar a Voz do Brasil. As notícias do governo federal que movimentaram o país no dia de hoje.
2: Olá, boa noite.
3: Boa noite para você que nos acompanha em todo o país.
2: Sexta-feira, 31 de julho de 2026.
3: Vamos ao destaque do dia.
2: Combustível renovável.
3: Gasolina com 32% de etanol começa a valer amanhã. Claudimário Carvalho.
4: De acordo com estudos técnicos, os veículos apresentam funcionamento adequado sem impactos relevantes no desempenho ou nos sistemas de combustível.
2: Educação. Professores e estudantes da rede pública de ensino podem acessar livros didáticos em formato digital.
3: São mais de 2.800 obras que podem ser acessadas pela conta gov.br. Natália Kuslick.
5: O catálogo reúne obras didáticas e literárias e abrange desde os anos iniciais do ensino fundamental até o ensino médio.
2: E hoje nós vamos falar sobre uma arte que é patrimônio cultural brasileiro.
3: Poesia pendurada no barbante, rima perfeita que conta as histórias do povo e do dia a dia do sertão. É o Cordel. O
2: projeto quer valorizar a atividade no país. Graziele Bezerra.
6: A iniciativa prevê atividades como seminários, tratamento de acervos e apresentação de cantadores, poetas e xilógrafos.
3: Hoje na apresentação da Voz do Brasil, Luciano Seixas e Mariana Jungmann.
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3: A Caixa Econômica Federal conclui hoje o pagamento do lucro do Fundo de Garantia por Tempo de Serviço, o FGTS.
2: Quem tem direito já pode consultar o valor de recebimento.
3: Nós vamos conversar agora com a repórter Luana Karen, que vai explicar pra gente como funciona essa distribuição.
2: Luana, boa noite. Fala pra gente então desde quando é feita a repartição do lucro do FGTS.
7: Boa noite, Mariana, Luciano. Boa noite aos ouvintes da Voz do Brasil. Olha, desde 2016, o Fundo de Garantia por Tempo de Serviço, FGTS, distribui parte do lucro obtido com aplicações em áreas como habitação, saneamento, infraestrutura e títulos públicos federais. A repartição é definida pelo Conselho Curador do Fundo, que estabelece tanto o percentual do lucro a ser distribuído quanto o índice usado para calcular quanto cada trabalhador recebe.
3: E como é que ficou a distribuição neste ano, Luana?
7: Olha, Luciano, neste ano o índice definido foi de 0,01868341. Para calcular o valor que irá receber, o trabalhador deve multiplicar o saldo existente na conta do FGTS em 31 de dezembro de 2025 por esse índice. Mas eu vou dar um exemplo para ficar mais fácil. Quem tinha R$10 mil de saldo naquela data vai receber R$186,83. De acordo com a resolução do Conselho Curador, 89% do lucro obtido pelo FGTS em 2025 serão distribuídos aos trabalhadores, o que equivale a R$13 bilhões. De acordo com o secretário de Proteção ao Trabalhador do Ministério do Trabalho e Emprego, Carlos Augusto Gonçalves, o valor é depositado em contas ativas e inativas.
8: Contas ativas são aqueles trabalhadores que têm vínculo. Contas inativas são aqueles trabalhadores que não têm mais vínculo empregatício, mas são beneficiados também, né, por essa distribuição de resultado. É só ele entrar no APPS, do FGTS, constatar qual é o seu saldo, os trabalhadores.